0: isso aí, galerinha. Valeu, amizade. Abração para todos os ouvintes da Rádio Alcance e o Misto Quente. Domingo estaremos presentes aí em Astolfo Dutra, hein? É, futebol, almoço e churrasco. Que beleza, hein?
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0: Tá no cantinho do céu, né? Do Celinho, sabor da fruta. Alô, Célio, Ayrton Célio, gente boa. É isso aí, galerinha. Obrigado pela sua audiência. Valeu, valeu. Tamo junto aí. Eu volto sábado às 8 da manhã com o programa Sabadão no Clima. Agradecendo a todos por essa audiência. Um beijo de luz em cada coração. Agradecendo ao Divino Mestre, o Senhor Jesus, por permitir mais uma vez esse momento na minha vida e na vida de cada um de vocês. Maria Santíssima cubra com o manto sagrado esse povo lindo ligado no alcance e esse planeta Terra. Fiquem com Deus, porque com Ele eu também vou.

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1: Olá, boa noite.
2: Boa noite para você que nos acompanha em todo o país.
1: Quinta-feira, 13 de agosto de 2026.
2: Vamos aos destaques do dia.
1: Brasil registra mais de 62 milhões de empregos formais no mês de junho.
2: Dados são da RAIS, a Relação Anual de Informações Sociais, que é divulgada mensalmente. Graziele Bezerra.
3: Do total de empregos registrados em junho, a maior parte ficou com os trabalhadores seletistas e temporários, responsáveis por 48 milhões de vínculos.
1: Operação Arena. Investigação apura sonegação fiscal e lavagem de dinheiro na exploração de apostas de cota fixa e jogos de azar.
2: São apreendidos bens e valores de até R$1 bilhão. Luana Karen.
4: A investigação identificou indícios de utilização de uma complexa estrutura societária com o objetivo de conferir aparência de legalidade a operações relacionadas à exploração de apostas de cota fixa e de jogos de azar.
1: Já está em funcionamento modalidade de crédito para adimplentes.
2: Estratégia oferece condições mais favoráveis a trabalhadores informais que estão com dívidas em dia. Luciana Vasconcelos.
5: A medida permite contratar uma nova operação de crédito para quitar integralmente a dívida anterior.
1: Hoje na apresentação da Voz do Brasil, Mariana Jumba e Luciano Seixas.
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1: Mais de 62 milhões de vínculos de emprego ativos.
2: E o quadro do o quadro do mercado formal do país em junho, segundo dados divulgados hoje.
1: Os números fazem parte da RAIS, levantamento que era realizado uma vez por ano e agora está sendo divulgado mensalmente.
3: Segundo os dados divulgados nesta quinta-feira, no mês de junho foram registrados 62.891.209 vínculos de trabalho ativos no país. Cerca de 164 mil a mais do que o registrado no mês anterior, maio. No acumulado do primeiro semestre, o aumento no emprego formal foi de 3,6% em relação a dezembro de 2025, com 2 milhões e 200 mil novos vínculos. Do total de empregos registrados em junho, a maior parte ficou com os trabalhadores seletistas e temporários, responsáveis por 48 milhões de vínculos. Em seguida, vem os agentes públicos, ocupando 14 milhões e 300 mil postos, e as demais categorias com cerca de 430 mil vínculos ativos. O setor de serviços foi responsável pelo maior número de oportunidades, como explica Paula Montanher, subsecretária de Estatísticas e Estudos do Trabalho do Ministério do Trabalho e Emprego.
6: Todos os setores cresceram. O grupo que mais cresce é o grupo que a gente chama de serviços. Uma parte grande desses empregos são na administração pública, defesa, seguridade, educação e saúde.
3: Até junho, os dados da RAIS, a Relação Anual de Informações Sociais, eram divulgados uma vez por ano. Agora, o relatório é publicado mensalmente e traz também recortes como sexo, raça, cor e escolaridade. As mulheres, por exemplo, ocuparam mais de 29 milhões dos empregos em junho, cerca de 46% do total, um crescimento de 5,7% em relação à quantidade de postos que elas ocupavam em dezembro do ano passado. A RAIS também mostra um mercado de trabalho cada vez mais jovem e diverso, com maior presença de pessoas pardas e pretas em empregos formais e o crescimento nos vínculos de trabalhadores com até 24 anos de idade. Para o ministro do Trabalho e Emprego, Luiz Marinho, muitos jovens buscam a segurança da consolidação das leis trabalhistas.
7: Muita gente quer a segurança da CLT, quer o direito às férias, 13º, fundo de garantia, participação nos resultados, o que não quer, eventualmente, é salário baixo, não quer um ambiente estressante, não quer um ambiente assediador.
3: Em junho, a região sudeste liderou o emprego formal, sendo responsável por 47% dos postos de trabalho do país, com 29 milhões de empregos. Reportagem Graziele Bezerra.
2: Quem tem uma dívida e está em dia com os pagamentos, também pode renegociar os valores.
1: Está disponível uma modalidade de crédito para essas pessoas, com juros de até 1,99% ao mês.
2: Saiba quem pode participar e um alerta: cuidado com os golpes que usam o nome do programa.
5: Já está funcionando modalidade de crédito voltada a trabalhadores que estão adimplentes ou com pequenos atrasos em suas dívidas junto a instituições financeiras. O crédito é voltado a trabalhadores informais, sem vínculo pela CLT. Não atende servidores públicos ou quem receba aposentadoria ou pensão do INSS. A medida permite contratar uma nova operação de crédito para quitar integralmente a dívida anterior. Quem explica é o secretário de Reformas Econômicas do Ministério da Fazenda, Regis Dudena.
8: Para pessoas que não têm acesso a essas linhas de consignado, a essas linhas baratas, que tomaram crédito, aí um crédito pessoal, sem garantias, normalmente créditos caros, e que estão pagando. Então são pessoas que, como o nome diz, né, desenrola adimplentes, são pessoas que estão adimplentes, que estão pagando essa sua conta, que estão atrasados em até no máximo 90 dias, mas já pagaram aí pelo menos 4 parcelas desse crédito e estão tendo aqui uma possibilidade de ter acesso a uma linha de crédito com taxas baixas, até no máximo R$ 1,99 por mês, e vão poder diminuir a parcela que ela vem pagando mês a mês dessa dívida.
5: Também há possibilidade de contratação de crédito adicional de até 50% do saldo devedor da operação original, desde que a nova prestação não ultrapasse 90% do valor da parcela anterior. Ao contratar a operação, o beneficiário concorda com o bloqueio do CPF para apostas em plataformas de bets por 6 meses. O secretário Regis Dudena, do Ministério da Fazenda, alerta que a contratação deve ser feita diretamente pelos canais oficiais das instituições financeiras e orienta a desconfiar de anúncios que prometem aprovação imediata, mensagens com links, cobranças de taxas antecipadas ou pessoas que se ofereçam para intermediar a negociação.
8: Primeiro passo recomendado, vá você até a sua instituição financeira, se for uma instituição financeira física que tenha lá a sua agência, vá conversar, se for uma digital, use sempre o aplicativo daquela instituição que você já conhece, que você já tem cadastro, cuidado para não aceitar muito ajuda de terceiros.
5: O Banco do Brasil e a Caixa Econômica já estão aptos a operacionalizar a modalidade de crédito. Outras instituições financeiras poderão aderir ao programa nos próximos dias. Os interessados devem procurar as suas instituições financeiras para se informar se estão participando do programa. Com locução de Luciana Vasconcelos, reportagem de Pablo Mundim.
1: A Polícia Federal investiga um grupo acusado de crimes financeiros em exploração de jogos de azar e apostas esportivas, as chamadas bets.
9: Foram cumpridos mandados de busca e apreensão em 5 estados e o bloqueio de até R$ 1 bilhão dos envolvidos no esquema.
10: A Operação Arena apura a atuação de grupo empresarial em supostos crimes de sonegação fiscal, evasão de divisas e lavagem de dinheiro. A investigação identificou indícios de utilização de uma complexa estrutura societária e financeira, mantida no Brasil e no exterior, com o objetivo de conferir aparência de legalidade a operações relacionadas à exploração de apostas de cota fixa e de jogos de azar. De acordo com o secretário especial da Receita Federal, Robson Barreirinhas, o grupo iniciou a atividade na Paraíba em 2012.
11: Foi ampliando essa atividade, utilizando-se de um sofisticado esquema para ocultação de recurso, para lavagem de dinheiro, para evasão de recursos.
10: A investigação também identificou possíveis indícios de omissão de rendimentos e de sonegação de impostos. O secretário da Receita Federal, Robson Barreirinhas, destaca os prejuízos para o país.
11: As bets, elas se tornaram uma doença social no Brasil. E quando se fala de bets ilegais, esse problema é exponencialmente aumentado, porque a bet legal não tem nem mesmo a regulação que hoje existe no Brasil. Não existe, por exemplo, impedimento para crianças joguem em bets ilegais. Não há as ferramentas de autoexclusão, de autolimitação que foram impostas para as bets legais, prejudicando ainda mais a população brasileira.
10: O ministro da Fazenda, Dário Duriga, disse que as atividades da empresa no país já foram suspensas.
12: A gente já tem uma medida cautelar que suspende a atuação dessa empresa dentro de um processo de fiscalização que já vinha acontecendo, com troca de informação entre as demais autoridades. A gente tem conseguido viabilizar esse combate criminal, que envolve lavagem de dinheiro, envolve ocultação de patrimônio dessas empresas.
10: Ao todo, foram cumpridos 17 mandados de busca e apreensão em 14 localidades, nos estados da Paraíba, Sergipe, São Paulo, Rio de Janeiro e Paraná. A decisão também prevê a apreensão de bens e valores até o limite aproximado de R$1 bilhão. Reportagem Luana Karen.
1: Estão públicas mais de 2.000 páginas que autorizam 85 empresas de apostas a funcionarem no país.
9: A iniciativa faz parte da política de transparência ativa da Secretaria de Prêmios e Apostas, de acordo com o ministro da Fazenda, Dario Durigan.
12: Os principais documentos de todos esses processos já estão disponíveis, tanto documentos que embasam origem de recursos, quanto documentos da avaliação jurídica e até o documento que é o relatório final da nossa avaliação, que tem ali o contexto geral, quem são os sócios, qual é o ramo de atuação da empresa, qual é o negócio da empresa. Isso fica agora para todas as empresas que pediram autorização, isso fica público, cumprindo com esse compromisso de transparência ativa.
1: A publicação dos documentos está sendo realizada de forma gradual e sem comprometer a proteção das informações que possuem acesso restrito.
9: Ainda de acordo com o ministro Dario Durigan, cerca de 5 milhões de contas estão impedidas de fazer apostas no país.
1: Os bloqueios incluem 3 milhões de beneficiários de programas sociais.
9: Os dados podem ser encontrados na página do Ministério da Fazenda em gov.br/fazenda.
1: As vendas do comércio varejista cresceram 0,5% em junho, na comparação com maio.
9: Os dados são da pesquisa mensal de comércio divulgada nesta quinta-feira pelo IBGE.
13: O volume de vendas do comércio varejista teve um aumento de 0,5% no mês de junho em relação ao mês anterior. Mas a média para o trimestre encerrado em junho foi negativa em 0,3%. Entre as atividades com alta estão outros artigos de uso pessoal e doméstico, hipermercados, supermercados, produtos alimentícios, bebidas e fumo, móveis e eletrodomésticos e artigos farmacêuticos, médicos, ortopédicos e de perfumaria. Entre as atividades em queda estão livros, jornais, revistas e papelaria, tecidos, vestuário e calçados, combustíveis e lubrificantes. O gerente da Pesquisa Mensal de Comércio, Cristiano Santos, explica os resultados.
14: Então, das 8 atividades pesquisadas, 4 ficaram no campo positivo. O principal setor que teve crescimento foi de outros artigos de uso pessoal e doméstico. Ali tem resultados de vários nichos, dentre eles de lojas de departamentos, lojas de brinquedos, e teve então um crescimento, foi o topo ali o que mais cresceu. O que mais caiu, né, dessas 8 atividades foi a atividade de tecidos, vestuário e calçados.
13: Na comparação com junho do ano passado, o volume de vendas no varejo aumentou 2,9%. No acumulado do ano, a alta é de 1,9%. Reportagem Luciana Colares de Holanda.
1: A estimativa para a produção de grãos na safra 2025-2026 deve ultrapassar 360 milhões de toneladas.
9: Segundo o levantamento divulgado hoje pela Conab, a Companhia Nacional de Abastecimento, se confirmado, o volume representa 8 milhões e 500 mil toneladas a mais do que no ciclo passado.
1: O milho e a soja juntos devem compor 90% do total da safra, como explica Silvio Porto, presidente da Conab.
15: Nós temos aqui 180,5 milhões de toneladas de soja, 143 milhões de toneladas de milho. A primeira safra de milho, que foi a grande recuperação, fez com que nós tivéssemos um aumento bastante expressivo. Nós saímos de 24,9 milhões de toneladas na safra anterior para quase 30 milhões.
9: Dentre os produtos de inverno, o trigo deve registrar 5 milhões e 800 mil toneladas.
1: A estimativa representa redução de 26,2%, principalmente por conta das chuvas no sul do país, como detalha o presidente da Conab, Silvio Porto.
15: que nos preocupa é a questão do trigo. Nós tivemos uma queda muito acentuada de produção, de área no caso, além dessa queda muito significativa da área, serão as condições de chuva, né, em função do El Niño. Isso principalmente no Rio Grande do Sul poderá comprometer a qualidade desse trigo que será colhido nesse período.
9: Quem recebe ou utiliza Vale Alimentação e Vale Refeição deve ficar atento às regras para o uso desses benefícios.
1: A regulamentação, feita no final de julho, amplia a aceitação dos cartões, reduz custos para os estabelecimentos e reforça que os valores devem ser usados apenas na compra de alimentos e refeições.
9: Confira na reportagem como essas regras se aplicam a trabalhadores e estabelecimentos.
16: Localizado em um shopping de Brasília, o restaurante do empresário Pedro Mendonça faz parte de uma rede especializada em frutos do mar com mais de 30 anos de história. O comércio foi fundado pelo seu pai nos anos 90 e de lá para cá passou por adaptações, entre elas a variedade nas formas de pagamento. Segundo Pedro, oferecer o Vale Refeição como uma das alternativas ajuda a atrair novos clientes e facilita o acesso do público ao negócio da família.
17: A pessoa que usufrui desse vale-refeição, ela ganha crédito, ela tem que usar ele, então ela dá preferência para usar, de fato, em restaurantes que ela possa aproveitar esse crédito. Então, eu vejo mais como o principal benefício é essa possibilidade de ter novos clientes.
16: Instituídos há mais de 50 anos por meio de lei, o Vale Refeição e o Vale Alimentação fazem parte do Programa de Alimentação do Trabalhador, o PAT. Os benefícios oferecidos pelas empresas aos colaboradores funcionam como um crédito para garantir uma alimentação adequada. Neste ano, um decreto estabeleceu novas regras para o programa. A principal mudança, de acordo com Rogério Araújo, coordenador do PAT do Ministério do Trabalho e Emprego, é o estabelecimento do teto de 3,6% nas taxas cobradas pelas operadoras sobre as transações. A medida acaba com as cobranças de tarifas elevadas que muitas vezes inviabilizavam a adesão de estabelecimentos às bandeiras de cartão.
18: Por isso a limitação das taxas e o prazo de liquidação é tão importante. Esses estabelecimentos comerciais menores, restaurantes pequenos, supermercados de bairro, esse estabelecimento não vai mais precisar usar o capital de giro para fazer essa movimentação. Ele vai ser pago ali dentro dos 15 dias e com a taxa muito mais baixa. Então ele não vai ter perda em aderir ao PAT.
16: O decreto determina ainda que as empresas emissoras que possuem mais de 500 mil usuários ativos devem adaptar até novembro deste ano seus sistemas para que os cartões de Vale Refeição e Vale Alimentação funcionem em qualquer maquininha de pagamento. Além disso, Rogério Araújo destaca que o texto reforça que os valores destinados aos auxílios devem ser utilizados exclusivamente para compra de alimentos e refeições.
18: Esse programa foi criado com a ideia de que a gente pudesse fazer uma alimentação segura para o trabalhador, uma nutrição adequada para que ele desenvolva as atividades, não tenha problemas nutricionais, evitando inclusive acidentes de trabalho, faltas ao trabalho. E aí, claro, a consciência do trabalhador tem que ser também nesse sentido, de consumir o seu vale alimentação e refeição para o fim que é destinado, sem tentar fazer um uso inadequado, por exemplo, aquisição de produtos eletrônicos, ou ainda com essa venda do benefício.
16: Empresas, operadoras e estabelecimentos que descumprirem as regras estão sujeitos a sanções administrativas, com multas que variam de 5 mil a 50 mil reais. Quem descumprir a regulamentação também pode perder benefícios fiscais previstos na legislação. Reportagem Gabriela Noronha.
1: Estão abertas as inscrições para cursos de detecção precoce de câncer na atenção primária.
9: São 7 cursos online e gratuitos voltados para equipes de saúde.
1: O foco das capacitações está na prevenção e no diagnóstico rápido dos tipos frequentes da doença.
19: Profissionais da atenção primária à saúde podem se inscrever para 7 cursos gratuitos e 100% online para detecção precoce do câncer. A iniciativa traz qualificações como a detecção precoce de câncer, prevenção dos fatores de risco para cânceres, rastreamento organizado, detecção precoce de câncer do colo do útero e de mama e gestão de base populacional na atenção primária. Os cursos têm matrículas abertas por prazo indeterminado. Os cursos contribuem para o fortalecimento das redes de atenção à saúde e para a qualificação do cuidado ofertado à população. Eles fazem parte de iniciativa que apoia a organização e a qualificação dos processos de trabalho das equipes que atuam na atenção primária para a detecção precoce dos cânceres e a continuidade do cuidado. Além de cursos, são ofertados materiais técnicos e educativos a profissionais e gestores. Daniele Popov para A Voz do Brasil.
1: Professores e educadores de todo o país já podem escrever projetos que usam jogos interativos em sala de aula.
9: É a primeira edição do Prêmio Desenvolvimento em Jogo do Ministério da Integração e do Desenvolvimento Regional.
20: Será realizada a primeira edição do Prêmio Melhores Práticas do Desenvolvimento em Jogo e que está com inscrições abertas até o dia 30 de agosto. A premiação é voltada a práticas de aplicação do desenvolvimento em jogo em ambientes pedagógicos por docentes e facilitadores no ensino formal e não formal. O desenvolvimento em jogo é um material elaborado para comunicar conceitos da Política Nacional de Desenvolvimento Regional através de um jogo estilo RPG. É uma maneira interativa de experiência de aprendizado. O edital contempla práticas desenvolvidas no ensino fundamental e médio, na graduação e pós-graduação em projetos de extensão universitária, instituições comunitárias, escolas legislativas, escolas de governo e atividades formativas em colegiados de políticas públicas e municípios. Serão selecionadas 30 iniciativas pedagógicas distribuídas entre 10 categorias. O resultado final está previsto para ser divulgado em 9 de novembro. Dilson Santa Fé, para A Voz do Brasil.
1: O edital da premiação está disponível em gov.br/mdir.
9: Estudantes e pesquisadores de todo o país têm até esta sexta-feira, 14 de agosto, para se inscrever no Prêmio Jovem Cientista 2026.
1: A premiação busca estimular projetos com soluções inovadoras usando inteligência artificial.
21: Foi observando a rotina dos castanheiros no Vale do Javari, no Amapá, que a estudante Manuele da Costa Pereira desenvolveu um kit portátil para a produção de energia elétrica a partir do sol.
22: Durante essas inspeções, a gente começou a observar e a vivenciar o dia a dia deles em campo. E aí, a partir disso, a gente começou a pensar sobre alternativas para melhorar a qualidade de vida deles, né? Que eles não tinham o básico, nem para iluminar um acampamento à noite. Ou quando tinham, eram geradores movidos a óleo diesel, que são pesados e poluentes também. Esse kit ele funciona como um mini gerador de energia elétrica a partir do sol.
21: Foram 2 anos trabalhando no projeto no Instituto Federal do Amapá. O empenho deu resultado e Manuele ganhou o prêmio Jovem Cientista na categoria Estudante de Ensino Superior. Jovens pesquisadores interessados em seguir os passos de Manuele e concorrer ao prêmio têm até o dia 14 de agosto para inscrever projetos. O tema desta edição do Jovem Cientista é Inteligência Artificial para o Bem Comum. A ideia é que estudantes e pesquisadores apresentem projetos que explorem o potencial da IA para a solução de problemas reais, como melhoria de serviços públicos, ampliação do acesso à saúde e educação, inclusão digital e sustentabilidade ambiental. O presidente do Conselho Nacional de Desenvolvimento Científico e Tecnológico, o CNPq, vinculado ao Ministério da Ciência, Tecnologia e Inovação, Olival Freire Júnior, destacou a importância da premiação.
23: A particularidade desse prêmio, que é um prêmio para tentar fisgar um jovem promissor. Então, não é o prêmio para o pesquisador já consolidado. Então, é uma tentativa, nos mantendo na questão do futebol, de você olhar para a divisão de base e dizer, aquilo ali tem futuro.
21: Podem se inscrever para o Prêmio Jovem Cientista estudantes do ensino médio, superior, mestrado ou doutorado. Também são aceitas inscrições de mestres e doutores já formados com idade até 39 anos. Reforçando, as inscrições vão até o dia 14 de agosto e podem ser feitas pelo site jovemcientista.cnpq.br. Com locução de Thaís de Araújo, reportagem Luana Karen.
9: Termina amanhã o prazo para que os candidatos pré-selecionados na segunda chamada do ProUni, o Programa Universidade para Todos, comprovem as informações da inscrição.
1: Os documentos devem ser apresentados diretamente na instituição de ensino para a qual o estudante foi selecionado.
9: Para saber mais, acesse acessounico.mec.gov.br.
1: E essas foram as notícias do Governo Federal.
9: Uma realização da Secretaria de Comunicação Social da Presidência da República.
1: Com produção da empresa Brasil de Comunicação.
9: E agora com as notícias do Poder Judiciário e do Congresso Nacional. Boa noite.
1: Boa noite para você. Até amanhã.
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6: Supremo Tribunal Federal confirma a decisão liminar do ministro Flávio Dino, que reconhece a omissão do Congresso Nacional na regulamentação da mineração em terras indígenas.
7: STJ afasta a prescrição em ação indenizatória sobre os crimes de maio. Pedidos serão analisados pela Justiça Paulista.
6: TSE condena vereador por violência política contra colega mulher.
7: Boa noite, eu sou Arthur Filho.
6: E eu sou Walter Lima.
7: Supremo Tribunal Federal confirma a decisão liminar do ministro Flávio Dino, que reconhece a omissão do Congresso Nacional na regulamentação da mineração em terras indígenas.
6: O caso concreto envolve o território Cinta Larga, que abrange cerca de 2 milhões e 700 mil hectares, localizados na divisa entre os estados de Rondônia e Mato Grosso. Marta Ferreira.
24: A Constituição não impede que haja mineração em territórios indígenas, mas condiciona isso à autorização do Congresso Nacional, à consulta às comunidades afetadas e à garantia de participação nos resultados da atividade. Até o momento, no entanto, o Legislativo não definiu as regras para a atividade. Diante dessa situação, a coordenação das organizações indígenas do povo Cinta Larga entrou com ação no Supremo. Em fevereiro, o ministro Flávio Dino, relator do caso, concedeu medida cautelar e reconheceu a existência de omissão inconstitucional do Poder Legislativo, entendimento que foi referendado pelo plenário do STF nesta quinta-feira.
7: Na abertura da sessão plenária desta quinta-feira, o presidente do Supremo Tribunal Federal, ministro Edson Fachin, anunciou apoio ao ministro Flávio Dino, que vem sofrendo ameaças. Vamos ouvir um trecho da fala do ministro.
25: A presidência do Supremo Tribunal Federal, em nome deste tribunal, manifesta solidariedade ao ministro Flávio Dino e reconhece que ameaças à segurança física dos ministros e familiares devem ser apuradas com rigor. A Secretaria de Polícia Judicial do Supremo Tribunal Federal colaborará com as autoridades públicas para a plena elucidação dos fatos e pela responsabilização, inclusive penal, de quem tiver praticado crimes.
6: O presidente do STF também defendeu a democracia, a Constituição Federal e as liberdades fundamentais, como a liberdade de imprensa.
7: STJ afasta a prescrição de 5 anos em ação civil pública de indenização sobre os chamados crimes de maio, ocorridos em São Paulo em 2006.
6: O processo voltará à primeira instância, que deverá analisar os fatos e os pedidos de reparação. Fátima Uchoa.
26: Os crimes de maio foram uma série de episódios violentos marcados por ataques do primeiro comando da capital contra forças de segurança e pela reação policial, que causaram mais de 500 mortes, muitas em situações não esclarecidas. Na origem, o Ministério Público de São Paulo reuniu pedidos de reparação individual e coletiva, incluindo danos, assistência, preservação da memória e medidas de não repetição. Seguindo o voto do relator ministro Teodoro Silva Santos, a maioria da primeira sessão do STJ considerou alegações de execuções sumárias, desaparecimentos de pessoas, participação ou omissão de agentes públicos e falhas nas investigações. Também considerou os compromissos internacionais assumidos pelo Brasil na proteção dos direitos humanos.
7: TSE condena vereador por violência política contra colega mulher.
6: O caso é de Nova Friburgo, no Rio de Janeiro. Fábio Ruas.
2: A vereadora Priscila Pita, do PT, foi vítima de violência política de gênero praticada pelo vereador José Sebastião Rabelo, do Solidariedade, na Câmara Municipal de Nova Friburgo. Sebastião foi condenado a 1 ano de reclusão e teve os direitos políticos suspensos. O TSE ainda declarou José Sebastião inelegível. Para o relator do caso no TSE, ministro Dias Toffoli, o vereador submeteu a colega a constrangimentos, humilhações e ameaças, com discriminação de gênero, com o objetivo de impedir ou dificultar o pleno exercício de mandato de vereadora.
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3: A você uma boa noite.
5: E até amanhã.
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10: Eu sou Paula Groba.
11: E eu sou Humberto Pinheiro.
10: E estes são os destaques de hoje do Jornal do Senado, que começa agora.
11: Senado aprova liberação de dinheiro para socorro a vítimas de desastres naturais.
10: Redução de tributos sobre combustíveis e isenções para a Copa Feminina de 2027 são aprovadas.
11: Senado aprova mudanças em imposto para dar mais segurança ao produtor rural.
10: Boa noite.
11: Boa noite.
10: O Senado aprovou a garantia de recursos para o socorro e a assistência a vítimas de enchentes e secas no país. Senadores aprovaram um crédito extraordinário de 305 milhões de reais.
11: O dinheiro deve beneficiar cerca de 1 milhão e 600 mil pessoas. Repórter Alexandre Campos.
12: O dinheiro está sendo destinado a cobrir despesas urgentes e imprevisíveis relacionadas a ações emergenciais de socorro a vítimas, à assistência humanitária e ao restabelecimento de serviços essenciais em diversas regiões do país. O Poder Executivo justificou o pedido de gasto extra, já que o país, no início deste ano, experimentou eventos climáticos diversos, com estiagem em algumas regiões e excesso de chuvas em outras. Em comum, mortes, destruição e deslocamento forçado de pessoas, o que exigiu a liberação do dinheiro de forma emergencial. A relatora da medida provisória na Comissão Mista de Orçamento foi a senadora Tereza Cristina, do PP de Mato Grosso do Sul. Ao apresentar relatório favorável ao texto, ela chamou a atenção para a necessidade de o governo adotar uma postura preventiva, já que muitos desastres se repetem ano após ano.
27: Defesa Civil não espera. Diante de desastres que já atingiram milhões de brasileiros, socorrer as vítimas é dever do Estado, não favor de governo. O desastre é sempre uma tragédia, mas não é uma surpresa. Um país que está estação após estação, precisa correr para socorrer aquilo que poderia ter prevenido, não enfrenta um problema de imprevisibilidade, enfrenta um problema de planejamento.
12: Pelo texto da MP, que segue para promulgação, 1 milhão e 600 mil pessoas devem ser atendidas com os recursos liberados.
10: Senadores também autorizaram 3 operações de crédito da cidade de São Paulo com bancos internacionais. 2 delas financiam um programa de redução da emissão de gases poluentes por meio da eletrificação de frota de ônibus. Os empréstimos serão com o Banco Interamericano de Desenvolvimento e com o Banco Internacional para Reconstrução e Desenvolvimento, num total de US$ 496 milhões e 600 mil dólares.
11: A terceira operação será destinada ao Avança Saúde 2, programa de reestruturação da rede hospitalar do município de São Paulo. Os projetos seguem para promulgação.
10: Avançou no Senado o projeto que amplia a transparência das informações que faculdades e universidades devem fornecer aos alunos.
11: Documentos como credenciamento e autorização dos cursos deverão ser apresentados no início de cada período letivo. Repórter Rodrigo Rezende.
28: Instituições de ensino superior deverão apresentar aos alunos, de forma simples e acessível, os atos de autorização e reconhecimento dos cursos superiores oferecidos. A medida deve ser feita no início de cada período letivo. Projeto esse objetivo da senadora Jussara Lima, do PSD do Piauí, foi aprovado pela Comissão de Educação do Senado. O senador Espiridião Amin, do Progressistas de Santa Catarina, apresentou o relatório favorável ao projeto feito pelo senador Confúcio Moura, do MDB de Rondônia.
13: Conferindo segurança aos estudantes quanto à qualidade da instituição e segurança quanto ao curso em que estudam ou estudaram, bem como à sociedade que terá assegurada a formação adequada dos novos profissionais. A expansão quantitativa do ensino superior tem demandado esse tipo de cuidado.
28: A instituição também fica obrigada a apresentar aos estudantes no início do período letivo os programas dos cursos e demais componentes curriculares, sua duração, requisitos, qualificação dos professores, recursos disponíveis e critérios de avaliação. O projeto segue para análise da Câmara dos Deputados.
10: E a Comissão de Constituição e Justiça aprovou o projeto que cria o Estatuto dos Cães e Gatos, com deveres para os tutores, como alimentação adequada, vacinação e proteção contra o abandono. O texto também regulamenta os animais comunitários e estabelece regras para garantir o bem-estar dos animais. A proposta segue para a Comissão de Meio Ambiente.
11: Também avançou no Senado um projeto que aumenta as penas para maus tratos e permite, em casos de crueldade praticada por crianças e adolescentes, a aplicação da medida socioeducativa de internação. Repórter Bruno Lourenço.
14: O projeto de lei inclui ações contra animais praticadas com crueldade extrema ou com potencial concreto de causar lesão grave ou morte, como nova hipótese de internação para menores de idade. A proposta também aumenta penas para maus tratos contra animais em geral. A relatora, senadora Leila Barros, do PDT do Distrito Federal, defendeu maior cuidado com os animais.
15: A vedação à crueldade, ela constitui fundamento central do direito animal brasileiro e confere proteção aos animais individualmente considerados. Essa proteção constitucional também se relaciona à dignidade da pessoa humana na medida em que a submissão de animais à crueldade degrada os próprios valores éticos que devem orientar as ações humanas e a atuação estatal.
14: O texto, que será submetido a turno suplementar de votação na CCJ, ainda aumenta a punição em casos que envolvam tortura, abuso sexual ou transmissão das agressões pela internet.
10: O Senado aprovou e seguiu para a sanção o projeto que trata da redução de tributos sobre combustíveis e isenções para a Copa do Mundo Feminina de 2027.
11: O texto também inclui isenções para a produção de fertilizantes e exploração dos chamados minerais críticos. O repórter Pedro Pincer tem mais informações.
16: O projeto prevê a redução de tributos federais sobre a importação, a produção e a venda de óleo diesel rodoviário, biodiesel, gasolina, etanol e querosene de aviação. Segundo o texto, o que o governo deixar de arrecadar será compensado pelo aumento da receita após o início do conflito entre Irã e Estados Unidos em fevereiro deste ano. A relatora, senadora Tereza Leitão, do PT de Pernambuco, destacou a importância da aprovação do texto para o setor de combustíveis em um cenário de conflito iminente entre grandes produtores.
17: Felizmente, o Brasil adotou algumas medidas, como a redução de tributos federais e a concessão de subvenções a produtores e importadores, condicionadas à redução equivalente do preço de venda, que amorteceram o choque sobre os preços domésticos. No caso da gasolina e do GLP, as diferenças entre os preços pré-guerra e os atuais são inferiores a 5%. É necessário, contudo, que essas políticas se mantenham.
16: Entre as medidas para os produtores rurais, o texto reduz de 50% para 30% o limite da receita com exportação para que a empresa possa deixar de pagar o imposto sobre bens e serviços e a contribuição sobre bens e serviços. A União poderá conceder até 5 bilhões de reais em créditos fiscais para a produção de fertilizantes, matérias-primas, remineralizadores e bioinsumos entre 2027 e 2031. A proposta também prevê medidas como regras para a destinação de recursos a hospitais inteligentes de alta complexidade e benefício fiscal para a FIFA para a realização da Copa do Mundo de Futebol Feminino em 2027. O texto segue agora para a sanção presidencial.
10: E quem produz no campo pode ter mais segurança na hora de calcular o imposto sobre sua propriedade. A Comissão de Assuntos Econômicos aprovou mudanças no ITR, o Imposto Territorial Rural, para evitar que benfeitorias e investimentos feitos pelo produtor setor aumentem indevidamente a cobrança.
11: A proposta agora segue para análise da Câmara dos Deputados. Repórter Marcela Cunha.
0: O texto busca dar mais segurança no cálculo do Imposto sobre a Propriedade Territorial Rural, o ITR, principalmente na definição do valor que serve de base para a cobrança, que é da terra nua, ou seja, sem construções e melhorias. Autor da proposta, o senador Jaime Campos, do União de Mato Grosso, afirma que o modelo atual gera insegurança para produtores rurais.
1: O atual modelo, cálculo do ITR, ele é incoerente e injusto, vamos ser honestos aqui. O preço de mercado, lamentavelmente, ele não, às vezes não é compatível. O problema prejudica muitos produtores rurais do nosso Brasil.
0: A proposta também prevê que o ITR não seja cobrado sobre imóveis rurais invadidos quando a ocupação impedir o uso econômico da propriedade e permite que o contribuinte apresente um contralaudo técnico válido por 5 anos quando discordar dos valores usados pela Receita Federal para calcular o valor da terra.
11: Com edição de Paula Groba e trabalhos técnicos de João Lira, o Jornal do Senado fica por aqui. Acompanhe agora as notícias da Câmara dos Deputados. Boa noite.
10: Boa noite e até amanhã.
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9: Câmara cria benefício fiscal para empresas de combustíveis e fertilizantes.
18: Projeto cria fundo para financiar exportador atingido por tarifas dos Estados Unidos.
19: Plenário obriga a realização de check-ups periódicos para mulheres no SUS.
20: Deputados fixam regras para reconhecimento facial em espaços públicos.
21: Boa noite. Na primeira semana de esforço concentrado antes das eleições, os deputados aprovaram várias matérias. Entre elas, a Câmara aprovou regras para o uso de reconhecimento facial em espaços públicos, como informa o repórter Antônio Vital.
22: A Câmara dos Deputados aprovou o projeto que define regras para o uso de sistemas de reconhecimento facial por órgãos do governo e nos serviços públicos essenciais, como ônibus e metrô. O projeto, apresentado pelo deputado Rodrigo Gambale, do Podemos de São Paulo, permite o uso do reconhecimento facial em estações de metrô, trem e ônibus, no interior de composições e plataformas, nas ruas, edifícios públicos e repartições administrativas. Mas o texto prevê ressalvas. De acordo com a proposta, uma pessoa não poderá ser abordada, detida ou ter seus direitos restringidos apenas porque foi identificada por um sistema automático. Antes de qualquer medida, a identificação terá que ser conferida por uma pessoa. O mesmo vale para o envio de alertas a órgãos de investigação criminal. O texto também proíbe o uso do reconhecimento facial para perseguição de pessoas ou grupos por motivos discriminatórios, políticos, ideológicos ou religiosos. Fica ainda proibida a vigilância em massa sem motivo específico, bem como monitoramento de áreas sensíveis, como banheiros, vestiários e locais de culto. Já o tratamento de dados biométricos só poderá ocorrer em atividades de investigação ou segurança pública, controle de acessos a locais restritos com consentimento do titular, prevenção de fraudes, busca de pessoas desaparecidas, localização de foragidos da justiça, prevenção de atentados, apoio a ações de defesa civil ou resposta a emergências. Relator em plenário, o deputado Sinaldo Bulhões Júnior, do MDB de Alagoas, defendeu que a tecnologia pode fortalecer a segurança em locais de grande circulação e ajudar as forças policiais na localização de foragidos e de pessoas desaparecidas. Ele também argumentou que a regulamentação é necessária porque o reconhecimento facial já vem sendo usado por estados e municípios sem regras nacionais unificadas.
23: A eficácia desses sistemas é demonstrada pelos diversos casos recentes em que suspeitos e condenados por crimes bárbaros ficam identificados e presos pela polícia graças à tecnologia do reconhecimento facial. Os sistemas de reconhecimento facial e os demais meios automatizados de identificação biométrica apresentam ainda outras vantagens. Eles mostram-se dissuasórios de delitos como assédios em transportes públicos.
22: O projeto também prevê regras de governança e transparência. Os sistemas terão que manter registros de auditoria, adotar criptografia e controle de acesso às bases de dados, além de realizar testes periódicos de precisão. Obriga ainda o poder público a priorizar tecnologias certificadas em relação à neutralidade racial e à correta identificação de características físicas. A fiscalização caberá à Autoridade Nacional de Proteção de Dados, a ANPD. O projeto que estabelece regras para o uso de reconhecimento facial em espaços públicos agora será analisado pelo Senado. Rádio Câmara de Brasília, com informações de Daniele Lessa, Antônio Vital.
4: Música.
2: Educação.
3: Os deputados aprovaram proposta que impede a retenção dos recursos do fundo que financia a conectividade das escolas públicas. O governo foi contra a medida, como explica a repórter Ana Raquel Macedo.
5: O plenário da Câmara aprovou o projeto que impede que o governo retenha os recursos do Fundo de Universalização dos Serviços de Telecomunicações, o FUST. O FUST é destinado a financiar a expansão da infraestrutura de comunicações, a conectividade de escolas públicas, a cobertura em áreas rurais e remotas e a conexão de pontos de interesse público. O fundo é financiado por empresas de telecomunicações que contribuem com 1% de sua receita operacional bruta. Além de tornar os recursos do FUST não sujeitos a contenções orçamentárias, a proposta também prorroga por mais 5 anos o benefício de redução de até 50% da contribuição ao FUST para empresas do setor que investirem recursos próprios em programas aprovados pelo Conselho Gestor do Fundo. O projeto foi apresentado pelo deputado Juscelino Filho, do PSDB do Maranhão, e recebeu parecer favorável da relatora, deputada Maria Rosas, do Republicanos de São Paulo. No plenário, foi aprovado com 333 votos favoráveis e 91 contrários. A bancada do governo criticou a proposta. O deputado Tarcísio Mota, do PSOL do Rio de Janeiro, defendeu o uso do FUST para levar conexão às escolas, mas questionou os critérios para a proibição de retenção dos recursos.
6: Na hora que a gente está falando em gastos sociais, contingencia, e na hora que a gente está falando de outras coisas, como esse, que embora seja para escolas, ele é definido por um conselho gestor da própria empresa, aí não pode contingenciar.
5: Já o autor da proposta, deputado Juscelino Filho, ex-ministro das Comunicações do governo Lula, disse estranhar a falta de apoio da bancada governista. Ele disse que o fundo, criado no ano 2000, ficou mais de 20 anos sem ser usado.
7: Estamos garantindo o não contingenciamento do FUST, garantindo a sua renovação por 5 anos para que os projetos, todos os mecanismos que são aprovados no Conselho Gestor, onde tem representantes de vários ministérios, sejam executados.
5: O projeto que impede que o governo retenha os recursos do Fundo de Universalização dos Serviços de Telecomunicações, o FUST, seguiu para a análise do Senado. Da Rádio Câmara de Brasília, com informações de Antônio Vital, Ana Raquel Macedo.
2: Justiça.
21: A Câmara aprovou o projeto que reajusta o valor das custas na Justiça Federal. Entenda a questão com o repórter Márcio Aquilissardi.
8: O plenário da Câmara aprovou o projeto que reajusta o valor das custas processuais cobradas pela Justiça Federal. As custas são os valores que as partes de um processo têm que pagar para cobrir os gastos com os serviços da Justiça durante um processo. Elas funcionam como uma taxa para manter o trabalho de juízes, servidores, cartórios e atos como citações e perícias. O projeto apresentado pelo Superior Tribunal de Justiça, o STJ, também cria um fundo para financiar a modernização da Justiça Federal. E esse fundo não poderá ser usado para pagar salários. A proposta define valores para as custas relativas às diversas etapas dos atos judiciais. As custas de uma ação civil, por exemplo, correspondem a 2% do valor das causas e variam de um valor mínimo de R$ 112 até o máximo de R$ 62 mil. De acordo com o projeto, os valores serão corrigidos a cada 2 anos e ficarão isentos do pagamento pessoas que ganham menos de R$ 5 mil por mês, o governo federal, estados e municípios. Também ficam isentos o Ministério Público, a Defensoria Pública e os autores de ações populares, ações civis públicas e ações coletivas. A proposta teve como relator no plenário o deputado Rubens Pereira Júnior, do PT do Maranhão. Ele disse que o reajuste do valor e a criação do fundo vão ajudar a melhorar o

0: mais. O repórter Marcelo Larcher nos traz as razões para a proposta.
1: A Câmara dos Deputados aprovou o projeto que altera o Código de Trânsito e a Lei de Segurança do Tráfego Aquaviário para tornar infração gravíssima o uso de veículo ou embarcação para abandonar animais. A punição será multa multiplicada por 10 e suspensão do direito de dirigir por 12 meses. No caso de abandono de cão ou gato, a suspensão do direito de dirigir será maior, de 18 meses. Se o abandono resultar em morte, atropelamento ou lesão do animal, a multa será aplicada em dobro. Em caso de reincidência no período de até 24 meses, o motorista terá a Carteira Nacional de Habilitação cassada. As mesmas regras valerão para quem usar embarcação, como barco a motor, lancha ou moto aquática, para abandonar animais em locais como rios, lagos e represas. Relator da proposta, o deputado Fred Costa, do PRD de Minas Gerais, argumentou que o abandono de animais é uma forma grave de crueldade e que o uso de veículo torna a conduta ainda mais reprovável. Segundo ele, muitas vezes o animal é levado para um local distante, justamente para dificultar o retorno, o resgate ou a identificação do responsável. O relator também afirmou que esse tipo de abandono aumenta o sofrimento do animal e o risco de morte, atropelamento, fome, sede, doenças, exposição ao clima e ataques de outros animais. No caso das vias públicas, ele destacou ainda o risco para a segurança do trânsito. No plenário, o relatório foi lido pelo deputado Luiz Lima, do Novo do Rio de Janeiro, que defendeu a proposta.
2: Esse projeto traz a possibilidade do motorista ter a sua cassação em relação à sua habilitação, se ele for um reincidente de abandono de animais no prazo de 24 meses, e parabenizar o deputado Fred Costa.
1: O plenário aprovou ainda a medida provisória que destina R$305 milhões ao Ministério da Integração e do Desenvolvimento Regional. O objetivo é financiar ações de proteção e defesa civil em resposta a desastres naturais como chuvas intensas e secas, que afetam diversas regiões do Brasil. A medida provisória e o projeto que pune o uso de veículo ou embarcação para abandonar animais seguiram para análise do Senado. Da Rádio Câmara de Brasília, com informações de Daniela Lessa e Antônio Vital, Marcelo Larcher.
3: Saúde.
0: A Câmara aprovou o projeto que obriga a realização de check-ups periódicos para mulheres no SUS. O texto já pode seguir para a sanção presidencial e virar lei, como nos informa Ana Raquel Macedo.
4: A Câmara dos Deputados concluiu a aprovação do projeto que obriga o Sistema Único de Saúde, o SUS, a disponibilizar check-ups anuais para as mulheres, com consultas médicas e exames. O projeto, apresentado pela deputada Nelly Aquino, do Podemos de Minas Gerais, foi aprovado pela Câmara em 2024 e, depois disso, foi alterado pelo Senado. O texto prevê que o SUS deverá oferecer o serviço com base em critérios baseados nas doenças e problemas de saúde com maior incidência, de acordo com critérios epidemiológicos. Também obriga a realização de campanhas para conscientizar as mulheres sobre a prevenção de doenças. Entre os exames previstos estão os destinados a identificar casos de hipertensão arterial, diabetes e doenças relacionadas ao colesterol. A prevenção de doenças cardíacas e de casos de câncer foi a principal justificativa da autora para a necessidade do check-up anual das mulheres na rede pública de saúde. Ao retornar para a Câmara, depois de ser modificado pelo Senado, o projeto foi defendido também pelo relator, deputado Paulo Soares, do Podemos de São Paulo.
5: Projeto fundamental no cuidado com a saúde preventiva de todas as mulheres do nosso país. É importantíssimo que a gente possa debater a situação da saúde preventiva, criando mecanismos que deem condições, inclusive, de diagnóstico precoce, por exemplo, das doenças oncológicas.
4: O projeto que propõe check-up anual para mulheres na rede pública de saúde também prevê campanhas de divulgação sobre a importância das atividades físicas, orientações sobre saúde mental e sobre o calendário de vacinas. Depois de aprovado pelo plenário, o projeto seguiu para a sanção presidencial e pode virar lei. Da Rádio Câmara de Brasília, com informações de Antônio Vital, Ana Raquel Macedo.
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1: Economia.
2: A Câmara aprovou um projeto que cria benefícios fiscais para empresas de combustíveis, terras raras e fertilizantes. O repórter Antônio Vital acompanhou a votação.
3: A Câmara dos Deputados aprovou o projeto do governo que permite que o excesso de arrecadação provocado pelo aumento do preço dos combustíveis registrado desde o início do ano se transforme em subsídio e subvenções para empresas do setor. O objetivo é reduzir o impacto da guerra entre os Estados Unidos e Irã nos preços do óleo diesel, biodiesel, gasolina, etanol e querosene de aviação. A proposta reduz a alíquota de tributos federais sobre a importação, produção e comercialização desses combustíveis. As empresas terão direito ainda ao uso de créditos tributários para descontar o pagamento de tributos, como PIS/PASEP e COFINS. A medida vale apenas para esse ano, mas a empresa que não utilizar os créditos em 2026 poderá descontar do pagamento da CBS, tributo criado pela reforma tributária que começará a ser cobrado no ano que vem. O projeto também autoriza o governo a conceder créditos fiscais a empresas produtoras de fertilizantes entre 2027 e 2031, dentro do limite total de R$1 bilhão por ano. A relatora, a deputada Marussa Boldrin, do Republicanos de Goiás, alterou o texto original do governo e acrescentou na proposta benefícios para empresas do setor de minerais críticos e estratégicos e aquelas envolvidas na realização da Copa do Mundo Feminina. Excepcionalmente, os benefícios tributários concedidos a essas empresas ficam de fora de exigências previstas na Lei de Responsabilidade Fiscal. Dessa forma, obrigações como estimativa de beneficiários, metas de desempenho e mecanismos de avaliação de resultados deixarão de ser cobradas, o que vai valer apenas para este ano. A proposta também determina que os mesmos benefícios fiscais para a cadeia dos combustíveis fósseis sejam concedidos a dos biocombustíveis, para não provocar distorções no setor. Autoriza ainda o uso de créditos tributários pelas empresas produtoras de etanol. A relatora Marussa Boldrin justificou a importância da proposta.
4: Quando o mundo entra em crise, quem não pode pagar a conta é o brasileiro. Não pode ser o caminhoneiro na hora de abastecer, não pode ser a mãe de família quando a conta chega lá no supermercado, não pode ser o produtor rural quando coloca o trator para trabalhar. E muito menos podemos cometer os erros de tirar a competitividade do biocombustível, fruto de quem produz energia limpa dentro do nosso país.
3: O texto final aprovado contém limites para benefícios fiscais e subvenções, que na prática são uma espécie de ajuda financeira às empresas. Para os produtores de álcool, esse limite será de R$1,2 bilhão por ano. As empresas beneficiadas terão que ser aprovadas pela Receita Federal. O projeto foi aprovado por 318 votos contra 113, com críticas da oposição, como as feitas pelo deputado Luiz Lima, do Novo do Rio de Janeiro.
5: Se nós fizéssemos conta nessa casa, como a gente faz conta na nossa própria casa, a gente não votaria a favor de um projeto como esse, que à primeira vista pode ser benéfico numa redução ali do preço do combustível, mas é uma bomba num lado da sociedade que está precisando de algo muito mais importante e vital.
3: Apesar das alterações feitas no texto original, o governo defendeu a aprovação do projeto, como disse a deputada Jandira Fegali, do PCdoB do Rio de Janeiro.
6: Esse projeto, ele possibilita a manutenção do preço dos combustíveis, a diferenciação com o etanol, que também é constitucional, e possibilita investimentos nacionais na área de fertilizantes e pesquisa de terras raras e minerais críticos.
3: Projeto que permite subsídios e subvenções para empresas produtoras e importadoras de óleo diesel, biodiesel, gasolina, etanol e querosene de aviação, seguiu para análise do Senado. Rádio Câmara de Brasília, Antônio Vital.
1: Votação.
2: Os deputados aprovaram um projeto que cria um fundo para financiar exportadores atingidos por tarifas dos Estados Unidos. A reportagem é de Márcio Aquilissardi.
7: O plenário da Câmara aprovou o projeto apresentado como resposta às tarifas impostas pelos Estados Unidos aos produtos brasileiros. O projeto, já aprovado pelo Senado, autoriza a criação de um fundo para ampliar o crédito a empresas exportadoras brasileiras, diretamente atingidas pelas tarifas. O Fundo de Crédito à Exportação servirá para financiar capital de giro, compra de máquinas e investimentos produtivos. E contará com recursos do orçamento e outras fontes, como o Fundo de Garantia à Exportação, o FGE. A proposta estabelece regras para uso dos recursos, como limites para despesas administrativas e para o pagamento dos agentes financeiros envolvidos nas operações de crédito. A gestão ficará a cargo de um comitê coordenado pelo Ministério do Desenvolvimento, Indústria, Comércio e Serviços. Já a execução das operações será de responsabilidade do BNDES. O projeto também prevê compartilhamento de riscos entre fundos garantidores. O objetivo é ampliar a oferta de crédito sem comprometer os gastos públicos. O relator, deputado Isnaldo Bulhões Júnior, do MDB de Alagoas, resumiu o objetivo da proposta.
8: A matéria vem a criar um fundo auxiliar. Hoje as operações de exportações, elas são suportadas por um fundo garantidor. Que esse fundo vem, como já fala o nome, a garantir, a afiançar as operações de crédito para exportação das empresas brasileiras. E o fundo auxiliar vem para evitar qualquer insegurança ao fundo garantidor.
7: O projeto que autoriza a criação de um fundo para ampliar o crédito a empresas exportadoras brasileiras seguiu para a sanção presidencial e pode virar lei. Da Rádio Câmara de Brasília, com informações de Antônio Vital, Márcio Aquilissardi.
2: Termina agora o Jornal Câmara dos Deputados, produzido pela Rádio Câmara, com trabalhos técnicos de Wellington Teles e a apresentação de Val Monteiro e Luciana Vieira. Uma boa noite para você.
9: A Voz do Brasil volta amanhã. Boa noite.
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3: 10 e 11.
4: Esta é a sua ZYL623, 104,9 Alcance FM. Eu sou Mauro Vitulo e a partir de agora, começando mais um Love Time.
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4: Muito bem, a partir de agora começa mais uma edição do Love Time. Mauro Vitulo chegando para falar de amor ao seu coração, trazendo emoções para sua noite com as nossas canções do passado e também do presente. Nosso programa tem de coração para coração, tem toque do coração, tem a tradução e você está aí do outro lado do rádio. Obrigado pela companhia. Para começar, tem um som de Bon Jovi, Always.

0: Off Time você curtiu com a gente Carly Simon Hurst. Também tivemos aí o som de Hildon na Sombra de uma Árvore, que saudade, hein? Também tivemos aí, você curtiu com a gente o som de F.R. David Music, aliás, Words, né? E abrindo o programa de hoje, Bon Jovi, Always. Eu volto daqui a pouquinho trazendo De Coração para Coração.
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3: 104:30.
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0: E já voltamos com você no Love Time, te envolvendo na noite da maneira mais carinhosa possível. Agora tem De Coração para Coração.
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0: O perto de você é muito pouco. O bom de estar com você é poder colar teus dedos aos meus, seus lábios aos meus, com um abraço bem forte. Posso dizer que você, a poucos metros de mim, causa muita necessidade. O seu calor é o que conforta o meu coração, me aconchega. As suas palavras, falando bem perto dos meus ouvidos, isso é uma coisa inexplicável. Nunca conseguirei explicar a imensidão desse sentimento, dessa química, desse amor que rola entre a gente. É realmente inexplicável.
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Tivemos aí o som de Vanessa Rangel, Palpite, fez muito sucesso nos anos 80, também curtimos aí The Police, Every Little Thing, Do It's Magic, também o som de Stevie Wonder.

0: carinho do mundo para participar com a gente. Vamos recordar uma belíssima canção apaixonada de 75, Morris Albert, Feeling.
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0: Bichos Rivers é a música Reunited, sim, clássico maravilhoso que foi feito com todo amor aí nos anos 70. Cleide e Cledir também recordamos aí final da década de 70, Fonte da Saudade. Richard Sanderson, essa música é de 76, Reality. E Morris Albert, recordamos também a música Feeling. Daqui a pouquinho eu volto trazendo mais amor com Toque do Coração, primeira edição de hoje.
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0: Vamos falar de amor com as palavras.
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0: Sinto falta de você em qualquer coisa que faça nessa vida. Você está nos meus pensamentos a cada minuto. E a cada minuto que passa é uma saudade guardada no meu coração. Saudades que, às vezes, ocupam espaço. Mas espaço temporário, porque eu sei que sempre você volta. E a primeira coisa que você quer é sempre me encontrar. E o mesmo eu digo de você. Por isso são sentimentos temporários que temos que convivê-los com ele. Às vezes a distância, às vezes os compromissos. Mas o mais importante é o amor vencer essa guerra.
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0: Kelly Clarkson, Because of You, bonita a voz dela, não é? Também tivemos aí Vanessa da Mata, Mad, Rihanna e a música California King Badge, e também curtimos aqui Strange Job Grey, canção aí de 76, Who's Loving You, que saudade, hein? Daqui a pouquinho também tem tradução do programa Love Time, a gente vai tocar um pedacinho, fique ligado aí que você vai saber qual música que será a tradução de hoje. É muito linda, muito apaixonada.
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3: 11:28.
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0: Nathan King Cole canta pra gente agora todo o seu amor, toda a sua emoção nessa música maravilhosa, Unforgettable.

0: Continuar a Justina Easton, linda música em 1970, We've Got Tonight. Diana Ross, essa música, ela é muito apaixonada, tem um toque de amor, e ela estava amando demais quando fez essa canção, MC New. Nenhum de Nós, Astronauta de Mármore, aí dos anos 80, Christopher Cross, Sailing, de 77, e o clássico de Unforgettable, que voz bonita, e Nat King Cole, Nat Cole, aqui no Love Time. E a tradução é dessa música daqui a pouquinho.
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0: som do Folhas, início da década de 70, uma música muito marcante, muito envolvente, uma das mais tocadas da época. A gente volta traduzindo ela para você daqui a pouquinho no Love Time.
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3: 11:48.
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0: Estamos de volta por aqui. Você está no Love Time. Obrigado pela companhia, por sempre estar se envolvendo com a gente nesse momento tão bacana do programa.
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0: Agora é hora de tradução. Você curte com a gente essa belíssima canção.

0: James Morrison, Nelly Furtado, com a música Broken Things. Também tivemos Claudinha Leite, Trilhos Fortes, Duran Duran, Save a Prayer, 78 essa música. E Mike the Mechanics, 82, Taken In. A gente volta já.
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3: Meia-noite e sete.
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0: Could be aqui no Love Time com a música Bubby. Linda canção.

0: Enio Amy, com a música Waiting For You. Também tivemos aí Kelly Key, essa música é muito bonita também. Você é o Cara. E Nelly Furtado, com a participação bacana nessa montagem dessa música maravilhosa, que combina bem com a noite também. All Good Thing. Daqui a pouquinho tem mais Canções Apaixonadas. Você está no Love Time. Obrigado pela companhia, aonde quer que você esteja.
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3: 22.
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0: Love Time. Muito bem, já voltamos por aqui. Seu Love Time, sempre envolvendo você pela noite com música do coração e também com as palavras.

A paixão é um sentimento que machuca o coração. Entra pelas veias explodindo de emoção. É um perigo, mas pura sedução. É feita só de momentos que se perdem com a razão. A gente muitas vezes se entrega, pensa que chegou a hora. Mas algumas vezes o amor pode ser passageiro, que quando o vento sopra e vai embora. Pode ser um temporal, como também um sonho realizado. O pior é quando essa paixão passa pela gente, como um amor cigano, de coração para coração.

0: Long Time, Beatles, Yesterday's, o grande clássico, e final da década de 70 também tivemos o som de Faltando um Pedaço, de Javan, uma música muito linda, feita com todo amor, com uma letra maravilhosa, final da década de 70, Michael Jackson, One Day Alive, 75, uma das primeiras canções do Michael, muito linda. Também tivemos o som de Paul Young, Every Time Go Away, precisamos conversar algumas coisas, com certeza sempre no amor a gente tem que falar, é abrir o coração. Daqui a pouquinho tem mais Love Time.
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3: Noite 38.
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0: Love@mvmedia é o nosso Twitter e Love Time é o nosso Facebook para você participar. Participe lá, tô esperando, guardando você. Agora tem um som muito bacana que você curte com a gente da Adele, Falling in the Deep.
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0: Mr. Knowing It All, Kelly Clarkson, também tivemos Detonautas, só nós dois, na versão acústico, Avril Lavigne, When You Weary Tear, também tivemos aí o som de Adele abrindo esse bloco aqui do nosso programa. Olha, sempre à noite você ligando o rádio pela internet, você ouve com a gente belas canções apaixonadas. No Love Time, eu vou sempre estar aqui.
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3: Noite 53.
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0: Já estou de volta. Você está no Love Time. Está em casa, está descansando, pensando no amor. Que ele possa ser um amor bem construtivo para você. De boas realizações, de muitas felicidades. É o que a gente quer. E é

0: belíssima música dos anos 80, hein? Never Tears Apart, sensualidade pura nessa música. Marisa Monte, belíssima voz, Beija Eu. Também tivemos em Chris DeBoer, Lady in Red, dos anos 80, e Cry So Fly, essa canção aí é de 76, muito linda. Foi uma das músicas mais tocadas na época. É o som de Secret Service, daqui a pouquinho tem a última edição do Toque do Coração.
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1: Já estamos de volta aqui com você, Love Time. Obrigado aí pela sua companhia. Você está curtindo com a gente uma noite de amor com muitas canções apaixonadas. E aqui também tem os nossos quadros e o nosso momento. Agora tem o toque.
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1: Libertei-me do passado, passado que me assolava, me deixava sombrio, passado negro que me ensinou a viver com o presente melhor, a escolher melhor as minhas emoções, a deixar-me me levar pela pessoa mais certa. É assim que pode acontecer com você. Não tenha o seu passado, se for ruim, como uma coisa que acabou para você. Não existe isso. A esperança está sempre dentro de você. Você mesmo pode acendê-la, principalmente no amor. Se você não deu certo com uma pessoa, pode ter certeza que há uma pessoa para você nesse mundo, para te compreender, para te amar, para lhe dar o que você mais quer, a felicidade.
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0: Duran Duran e a música Perfect Day. Também tivemos Penélope Samuel Rosa e do Skank, Continue Pensando Assim, George Michael, Father Figure. Muita sensualidade também nessa música. E Boston, canção de 77, Morten Feeling.
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3: 104. 1 e 27.
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3: Vamos apresentar Love Time. Quase finalzinho do programa e continue participando com a gente lá nas nossas redes sociais. O Love Time também tem Fala de Amor lá nas redes sociais. O Twitter é @LoveMVMedia e também temos o Facebook. É só você localizar lá, Love Time. A gente espera você com o coração aberto. Agora tem Too Much Heaven, Bee Gees.
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0: A última de hoje, que música linda, Ozzy Osbourne, Soulchild, canção aí é final da década de 70. John Bosco, também papel machê com esse clássico da MPB. Bryan Adams, Do You Have To Say Words, também tivemos aí dos anos 70, uma das músicas mais românticas da época, Bee Gees, Jump to Heaven, encerrando o programa de hoje.
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0: Valeu, obrigado pela companhia, por você que esteve comigo até aqui. Eu prometo voltar na próxima edição da noite, sempre com o coração, com muito carinho, muito amor, te envolvendo através de músicas. Eu, Mauro Vitulo, te agradeço. Amor na maior parte do seu coração, sorriso constante na sua face. Tchau.
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1: 12:33.
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2: 3:12.
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1: 3:22.

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4: 5h32.
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Obrigado, Senhor, por mais um novo dia. Com a luz deste novo dia, te peço, Senhor, que na tua bondade, me dê de volta riquezas e esperanças no meu ontem acumuladas. Tudo que tenho, Senhor, é o dom das horas desse frágil amanhecer. Que eu faça, Senhor, desse hoje que me oferece a minha própria oferenda, levar nas águas do meu custoso navegar e no espaço do meu mais alto voo.

aqui pra Kátia, filha do Joãozinho Pita e da Sandra, né, Locanil, ela funcionava do cartório. Parabéns, Kátia, felicidade pra você, Deus abençoe você. Ela é funcionária do cartório municipal. Um carinho pra ela, Deus abençoe ela, saúde e felicidade. Vamos juntinho, começando um abraço pessoal pelo zap aqui, ó. Já tem gente mandando bom dia pra mim de longe, de perto. Alguns pessoal já tá manifestando aqui pelo WhatsApp. Bom dia, Aparecida, Márcio Maurício, no Coago Santo Antônio. A Edivânia, em Araxá, Minas Gerais. Oi, Edivânia. Forte abraço, minha querida. Tudo de bom pra você, que o seu dia seja abençoado, tá bom? E também pro Bastião, bem-vindo. O Eduardo tá em BH, já seguiu viagem de novo, tava de férias, né? Ficou uma semana, já vazou, agora só Deus sabe quando volta. O caminhão dele é muito grande, custa voltar por aqui. Mas tá ligado com a gente, Eduardo, tá sabendo a novidade pela Rádio Alcance FM aqui, né, Eduardo? Eu assino você, tá bom? A Lucinha, mas o Aguinaldo já estão aí movimentando pra começar o dia. A Elisângela Leandro deu bom dia pra nós também. O Zé Dilson, patrimônio. Zé Dilson, bom dia pro Zé Dilson, no patrimônio. Ligado com a gente também. A Camila, mas o Tico, né? A Florinda, mas o Geber. E também a Cristina, fala pra Cristina. A Nancima do Gilmar Pacheco, a Margarida do Beija-Flor, o Wellington Faria, a Juliana em Curitiba, no Paraná, o Gilmar Caralaga, o Laílson, também o Adriano Donato já deu bom dia para nós também. Todos deram aquele bom dia? Receba o nosso abraço também, tá bom? Vamos junto, claro, levando o melhor, você que tá aí ligado, então. Começamos aqui ao som de Sérgio Reis cantando Xalana. Um abraço a você, viu? Bom dia, meu filho. Vamos nós, 5h36. Confirmando a hora, 5h36. Bora! E marca aí que o melhor passa por aqui, viu? Vamos junto! Até às 7h.

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1: Alô, Roberto, obrigado. Amém, abração pra você também, que tá ligado com a gente aí no bairro Grama, né? E vem chegando pra nós, pedido lá de beija-flor. Quer ver quem pediu? Cadê ela aqui, ó? Olha aqui, meu filho, aqui, ó. Tá no trabalho já, começando o seu dia. É o som da 104 aí na comunidade Beija-Flor. Bom dia, Ana Cândida.
2: Xaxé, Ana Cândida.
1: Bom dia.
2: Queria ouvir a música Dia de Formatura. Eu ofereci pro pessoal aqui. Levantei cedo, só tô
1: falando. Ô, que bênção. Falou, minha querida, bom dia pra Ana Cândida, pro Itamar e pra todos na comunidade. Já estão todo mundo, tá, é na safra do fumo aí, o pessoal tá instalando fumo aí, o pessoal já movimentando o dia aí, ao som da 104. Bom dia pra todos que estão aí no trabalho. Abração pro Saulinho Cancela, né, que já tá movimentando o fumo pra mandar pra instaladeira também. Já mandaram, né, eles vão descer lá. O Silas, mais o irmão dele, família toda aí no trabalho aí, né, no dia a dia aí, já movimentando na safra do fumo aí. Canta pra nós a pedido da Ana Cândida, mandando pra toda a comunidade Beija-Flor. Nalva Aguiar, canta pra gente. Aí, ó, e também, ó, vai pra Márcia Reis. Bom dia, Márcia. Tá ligado com nós, é Márcia também, mas o Adriano aqui no Teixeira de Melo. Bom dia pra vocês, tá? Obrigado pelo sintonia. Vamos junto. A menininha aparece com ela na foto aí. Cheio que tô falando com você. Aqui, ó. Nalva Aguiar canta. Vai pra Claudinha Leandro e pro Marcelo. Ô, Marcelo, meu filho, bom dia, meu filho. Malva Guiar, dia de formatura. Abraço, bom dia, minha filha. Vamos junto aqui, ó. Aí, Márcio, ó. Abração vocês aqui, o Teixeira de Melo. Vai pra Dona Aparecida, seu mundinho também. Vai pro Ailton, mais a Maria do Carmo. Todo mundo é ligado, Aparecida. Todo mundo, obrigado pelo carinho, tá bom? Tamo junto. Olha.
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1: Vai pra Edivânia também, ligado com a Edivânia.

0: 47.
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Opa, olha certinha pra você, 5:50, tá chegando Milionário Isa Rico, interpretando aqui música do Valdir Soriano, né? Paixão de um homem, milionário. Eita, moda doida, hein, São Jorge? São Jorge pediu pra ouvir uma música do Valdir Soriano, né? E aqui nós vamos tocar aqui o Milionário Isa Rico cantando aí música do Valdir Soriano pro São Jorge, pra Dona Laide e pra todos da Fazenda Brasileira. Alô pro seu Zé também na Fazenda do Doutor Itamar. Ô, Doutor Itamar, tá ligado aí também, Doutor Itamar? Passamos pro Doutor Itamar também, que tá aí curtindo na Fazenda, né? O Zé Mauro Carangola, o seu João Carangola, a Fazenda Brasileira aí, todo mundo na escuta. Família do seu Cesar, do Zé Cesar também, os meninos aí escutando nós também, obrigado pela sintonia, tá bom, gente? Pra todos aí. E o pessoal da Estação de Tocantins, ligado com a gente, o Fio França, alô Fio, cuidado com as pombinhas no fio, meu filho, aí costuma passar um monte de pombinha no fio, né? Né, filho? Vamos lá pro Fio França, pra Cidinha, pra Sueli Cabral, o VV mais a Milene, ô VV, um abraço pra você e a família do VV, eu sou menino da Neiva pra baixo, o Ismar mais a Paré, né? O Jura também tá ouvindo nós. O Juninho aí no Bar dos Cabidos aí. Ô Juninho, mandei pro Juninho, família também ligado. Família do João Meirelli também tá ouvindo nós também. O Tim, todo mundo aí. São Henrique Arruda e família. Tudo na escuta. O pessoal do Camargo também, alô, pô. Todos aí do Camargo, o Bastiãozinho Bordado. Alô, Bastiãozinho, tá ouvindo nós, Bastiãozinho, não, o Joãozinho. O Bastiãozinho daqui na rua, mas escuta nós também. E todos, a Gracinha, Baixinho, né? O pessoal aí tá ligado. O Zezé Baixinho. O Zé! Tá ouvindo nós também, no Camargo, o pessoal ligado com a gente, agradecemos a sintonia, tá bom? Chega pra nós, e na comunidade do Beba também, né? Córrego Santo Antônio, aí o alto falando só, todo mundo ligado, Morro Grande, né? Isso, você que tá aí sintonizado, vamos contigo nós, o pedido do Sr. Jorge, né? Nós descemos por aqui, você fala, como é que o rádio é bom, a polícia, né? Você passa com uma velocidade, vai com um foguete. Nós roda a região toda aí com fração de segundos. Agradecemos o carinho de vocês, tá bom? É muito bom. Chega pra nós. Aí, ó. Aí, seu Jorge, ó. Hora certinha pra você. 5:52.

0: Bom dia, meu Deus. Antes que eu comece esse dia e me concentre na correria de mais uma jornada de trabalho, eu quero falar com o senhor. Dentro de mim existe uma gratidão imensa, porque eu tenho meu ganha-pão, enquanto tantas pessoas sofrem desesperadas com desemprego e a fome. Muitas vezes chego em casa e eu sinto meu corpo cansado, mas até pelo cansaço eu lhe agradeço. Perdoe-me quando saio às pressas e não digo uma só palavra, deixando às vezes de fazer a minha oração. Conceda-me, Senhor, aprender com as pessoas que trabalham comigo, ainda que elas não demonstrem vontade de me ensinar. Permita-me amá-las, ainda que elas não estejam abertas ao amor, e derrame o seu meu bem, trabalhe a sua paz e a sua misericórdia, para que todos sintam a sua presença. Não permita jamais que eu me acomode no mesmo lugar. Quero crescer com dignidade e respeito, cumprindo os meus afazeres com dedicação e preocupação com o próximo. Tenha-me coragem para prosseguir, esperança para continuar sonhando, e a certeza de que, através do meu trabalho, poderei fazer que ao menos um pedacinho do mundo se transforme no melhor lugar para se viver, e que assim seja.
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0: Pai nosso que estais no céu, santificado seja o vosso nome. Venha a nós o vosso reino, seja feita a vossa vontade, assim na terra como no céu. O pão nosso de cada dia nos dai hoje. Perdoai as nossas ofensas, assim como nós perdoamos a quem nos tenha ofendido. Não nos deixeis cair em tentação, e livrai-nos do mal. Ave Maria, cheia de graça, o Senhor é convosco. Bendita sois vós entre as mulheres, e bendito o fruto do vosso ventre, Jesus. Santa Maria, Mãe de Deus, rogai por nós, pecadores, agora e na hora da nossa morte. Amém. Que o Deus Pai Todo-Poderoso, que a nossa Mãe Santíssima nos abençoe para que tenhamos um ótimo dia. Abençoe a todos vocês com trabalho, você, minha amiga dona de casa, meu amigo padeiro, cotilheiro, caminhoneiro, onde quer que você esteja. Receba o nosso abraço, você que está aniversariando hoje também. Parabéns aqui para a Kátia, né, filho do Tim Pita, filho do Joãozinho e da Sandra, lá no cartório. E também para o Luciano, bem-vindo. Ô, Luciano, parabéns para você, tudo de bom. Papai Bastião, bem-vindo, mamãe Dona Helena, o irmão Tiano, a Nayara, todo mundo aí, a Nayane, o Rodrigo, sim, os sobrinhos também, mandando pra você, também, é claro, um alô carinhoso da esposa Silvana, pra você com muito carinho, tá bom, Luciano? Tudo de bom, Deus abençoe, um abraço carinhoso aqui do programa, ele que tá ouvindo nós no aplicativo em algum lugar do Brasil, ou tá em Ubar, em casa, né, curtindo a gente, obrigado pelo carinho, um abração pra vocês aí. Tem uma tal de uma Alexa também, que pega a rádio alcance, melhor que um rádio ainda, e ela é sabida demais, uma caixinha da inteligência artificial, ela é sabida demais, você pede ela a rádio, ela solta pra você a rádio na hora, é dessa tal de Alexia, tá bom? Tem muita gente, já tem, né, Zé Fábio? Tem muita gente do cadinho, já tem dela, meu filho, e bule com ela aí, a sorte a rádio pra ele na hora, precisa nem sinalizar, só de você falar, já... É tem sabido, hein? Parabéns a vocês, tá bom? Tudo de bom. Segura a mão, a ponta, um cadinho que vou tomar um café. É quase rápido. Eu tomo um pedacinho de pão aqui, tomo um café e vou voltar já com vocês. Aguenta aí, meu filho.
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6: Opa, vamos no balanço até as 7, melhor passa por aqui, você ligado, bom dia, parabéns pra Kátia, né, que tá aniversariando hoje, e também o Luciano, bem-vindo, ó, Luciano, alô, carinhosa da esposa Silvano, familiares, mandando com muito carinho, parabéns, Luciano, felicidade pra você, tudo de bom, daqui a pouquinho não soltar os áudios aqui do pessoal que tá mandando um abraço pra você, tá bom? 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Abraço pra vocês, tá? 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Eles curte a Rádio Alcance, desde que os meninos deles eram pequititos. E agora são tudo uns bitelão, né? Já tem até neto. E a Rádio Alcance tá aí, lutando aí, né? Na dificuldade, como todo mundo, né? Isso aqui é uma família, né? Nós lutamos aqui. Não é fácil tocar isso aqui, não. A gente sabe que tem as adversidades às vezes. Umas pessoas não concordam, outras concordam, mas é complicado. Mas é família assim mesmo, né? Dá aquelas divergências de vez em quando, mas no fim das contas sai tudo certo. 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Alô, Maiquinho, pro Ari, mais a sério, meu primo Ari Cardoso, mais a séria, e o Maiquinho aqui, o menino dele aqui, no, eles moram aqui no Teixeira de Melo. Abraço pra vocês, tá? Obrigado pelo carinho. 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Agora sim, vamos nós. Quem vai cantar pra nós? Canta pra esse caboclo que eu gosto muito dele, ó. Quer ver? É ele aqui, ó. Deixa eu sungar o volume pra sair a voz dele, né? Deixa eu sungar aqui, ó. Aí, fala, meu amigo.
7: Deixa, aqui é
6: bom Zezé. Dia, Zezé.
7: Bom também.
6: Bom também.
7: Toca pra nós aí, Chá. A língua você conhece e sabe como você. Toca pra mim, pra mulher, pra você, pessoal. Floreio. O Jéssico, Cocate, o Romildão, o Pajé, o seu também. Toca pro Duarte também, Xixó. Bom dia pra nós. Vamos que vamos. Um ótimo final de semana pra nós, Xixó, que é bom também, né?
6: Bom também. Alô, Zezé aí dos Ferreira. Ligado com a gente. Legal, né? Sempre faz aquele amém no final pra gente. Quem tá ouvindo nós também? É o diretor do parque, é o rapaz que segura os ingressos pra nós lá e vende os pirulitos. Bom dia, meu feio.
8: Xixó, bom dia.
6: Bom dia, Cine.
8: Mandar um abraço pro Luciano, Bastião Bem-vindo aí.
6: Nós manda agora, já tá de. Vou de buiar pelo abraço aqui agora.
8: Manda um alô pro Bastião Bem-vindo também, esposa dele lá, família dele.
6: Ei, o Bastião é bacana, né?
8: Esse Bastião. Bastião Bem-vindo pra ele ter cuidado, é com tambor, tá?
6: Tambor, né?
8: Ele não pode ver um tambor, não. E obrigado.
6: Falou, Sininho, abração, Sebastião. Cuidado com o tambor que o Sininho falou, viu? Ele esbarra no tambor, Sininho, eu entro dentro dele. Isso, um alôzão aí pro Sebastião Bem-vindo, Helena, né, que tá ouvindo. Legal demais, quem vai cantar pra nós? Vai cantar também pro Luciano, aí vai lembrar da infância dele, né? Lá no Vasquinho, quando ele estudava na escola do Vasquinho lá, aqui ó, aquela parede é muito chique. Essa aqui é uma abração que ele deu da esposa também pro Silvana, foi com carinho, é chique, irmão, tô falando com você, ué, daqui a pouquinho tem um romântico que vou mandar pra ele aqui também, né, Luciano? Segura aí, meu filho, ó, Mococa é paraíso. Aquela parede, alô pro Vavá de Petrópolis e pra Silene de Gramur. Ligaram pra gente, alô Vavá de Petrópolis, Silene de Gramur. Bom dia, minha filha. Bom dia pro Nicolau, ô Nicolau. Um homem que bebe mingau na colher de pau.
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0: Bora certinha pra você, meu filho. 5:16. Bom dia pra Márcia, mais ali. Aquela Márcia, lá no ginásio, tá ouvindo nós. E também o Edson, né? Lá em Volta Redonda. Ele é sobrinho da Dona Lúcia aqui do bairro Grama, né? Neto da Bastianinha. Oi, Edson, abração a você, meu amigo. Bom dia diretamente. Batendo um abração, um excelente abraço pra todo mundo aqui de Tocantins. Falou, Edinho, abração, meu amigo. Bom dia também pro Alceu, né? Tá mandando um abração pra do Carmo e pro Ailton. O João Campista lembrou aqui que instalou Funca Dona Dilza, era mais a mãe dele, né? E isso é muito bom lembrar, né, meu filho? Nós sempre tivemos o que fazer, né? Por isso nós, graças a Deus, rompemos. Graças a Deus. Tamo firme, vamos lá para mais um modão bonito. Quem vai cantar para nós agora? Já tá no ponto aqui para nós. Cadê? Pera um bocadinho, chorinha aqui, pera aí. Eu fiquei meio perdido aqui agora, perdi a ponta do cipó, como se diz, né? Mas tamo aqui, ó. Pera aí, um bocadinho, deixa eu achar aqui.
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0: Isso, tá aqui pedidos especiais aqui pra você que tá ligado na 104. Bom dia especial pra Silvana, lá em Ubá, ouvindo. Bom dia, Silvana. Tá ouvindo nós, ó. Escuta.
1: Bom dia, Xixão.
0: Bom dia, Silvana.
1: Sabe, meu marido. Oh,
0: que chique.
1: Bem-vindo. Eu queria desejar felicidades, muita saúde. Que Deus continue abençoando ele. Eu amo muito.
0: Chique, né? Isso aí, o amor falando mais forte aqui na zona 104. Bom dia, Silvana, pra você, tá bom, querida? Aí o Bar, ligado com a gente, mandamos especialmente pro esposo dela, que é caminhoneiro, né? Tá ligado com a gente, que legal. Obrigado pelo carinho, viu? Um abração pra vocês aí de Ubar, que escuta nós também, que está no aplicativo aí, ele roda aí o país inteiro, né? A tal de Alexia, não diz que é melhor ainda. Ela é bruta demais, a tal de Alexia. Ela é sabida demais. A tal da inteligência artificial. Esse chama é de IA, eu conheço o IA que trabalha na DENC. O IA também é inteligente, é sabido também, não é bobo, não é IA? Tá ligado com nós também, o IA, né? E aí, IA é inteligência artificial. Tô falando com você que o negócio tá ficando moderno. Daniel cantando com o Paraná. Essa aí a Silvana manda pro Luciano, que é sempre bem-vindo, né? O Luciano é bem-vindo, o Cristiano é bem-vindo, o Zé Antônio é bem-vindo, o Sebastião bem-vindo também, Joãozinho é bem-vindo. Todos bem-vindos aí. Aqui na zona da 104, ó. Chega pra nós, o pessoal do Vasquinha aí, ontem falando, só todo mundo ligado com a legal. Alô pra Celi e pro Jones. Você acha que eu esqueci de vocês? Não, eu só não tô falando nome, esquecer dos amigos jamais, né? Abração pro Zé Lúcio também, mas a esposa dele aí, né? Indo pro morro do Quebra-Canzilha aí. Eita, o Arvima da Cidinha tá sumido de falar comigo, porque o telefone dele tá meio enguiçado. Aqui é o telefone de correio dele, ele não sabe bolir com ele ainda não. Mas ele tá ouvindo nós, mas a Cidinha também. E todos que escutam a gente, né? Obrigado pelo carinho, tá bom, gente? Que legal, bom demais. Aí, ó, Daniel, aí o Luciano, igual o Luciano do Gás, olha o Luciano, aí, ó. Vai pro Draus do Fim Barbudo e pra Vitória e pra todo mundo lá. A Helena, Helena, abração vocês, viu? Bom dia. Legal demais. Daniel e Paraná. Apaixonado por você. Legal.
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0: Hora certinha pra você. 6h23, 6h23, Alcance FM 104.9, a mais ouvida. Junto nós vamos, claro, até as 7 com você. E lembrando, melhor você que tá ligado, bom dia pro Adriano Donato. Bom dia, Adriano.
1: Fala, Xexão. Eu quero mandar uma música pra a Lourinha vai pro chão. Eu quero mandar pro Saulo Cancela. Manda pro Uzi Rubi. A música, o Machado cortou. Falou, Xexão.
0: Falou, Adriano Donato, ligado com nós. Abração pra ele. Pediu pra ouvir com nós aqui, ó. O Gini e o Gênio vai cantar pra ele, vai cantar pra todos os fãs, né? Animar suas... Porque sextou aqui, né, meu filho? Hoje é sexta-feira. Vamos animar? Bota pra cima com o Gini e o Gênio. O cavaco voou. Vamos lá, botar o cavaco pra voar e deixar o pau quebrar, né? Porque assim funciona. Vamos com fé. Passarinho que não deve ninguém, nada, ninguém já voou. Eu acordei primeiro que eles hoje. Eu acordei 2:30 da manhã hoje pra estar aqui hoje, né? Isso é importante dizer, né? Agradecer o carinho de vocês. Eu venho por causa de vocês. Vocês é bacana demais. Cada um melhor do que o outro. Oh, meu Deus do céu. Eu fico até emocionado de falar de vocês aqui, tá? Obrigado pelo carinho. Parabéns especial, né? Pro Luciano, bem-vindo. Tá aniversário.

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11: 6:34.
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13: Olha, Cintinha, você chique nessa moda. Foi assim. É, chique demais. Vamos lá juntinho, claro, até às 7. 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

0: 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Ela que você pergunta, ela cadê a rádio, ela fala com você. Tá bom? 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Ok. Vamos nós, até às 7, um parabéns especial pro Luciano, bem-vindo, e também pra Kátia, do funcionário do cartório. Parabéns, Kátia, Deus abençoe você, saúde pra você, tudo de bom, viu, querida? Tá aniversariando hoje, o pai dela foi na padaria pra colocar uma música, o pai é pai, né? Foi lá levar um oferecimento especial pra filha dele, que tá aniversariando hoje, da Kátia, né? Do Tim Pita. Isso, alô, Tim, tá ligado com nós também? Isso, a Lourinha, tá ouvindo mais o Joãozinho, né? E também aí o Volto, mas a Solange, a Marilene, mas o Alexandro, a Vilmar, do Buffet, né? Mas o Lulu é chique, o Buffet é chique, bacana demais. Alô pra ela aí também ligado com a gente, o Paco, mas a Silvana, o Zé Parão, a Janete, as meninas, também o Vadu, o Didi, o Vivi, mas a Dona Branca e família, o Dinoma da Tiquinha, aí eu monto falando só. Todo mundo ligado com nós, que legal. E uma adoração carinhosa, sabe quem? Os funcionários da criação de raça. Eu gosto muito deles, lembro que uns meninos simpáticos, né, Leomir? O Leomir lá no São Lucas, o Soró, a dona Fia tá recuperando. Ela não tomou pau de escola, ela tá recuperando, ela sofreu um pequeno acidente. Mas graças a Deus, tá bem, dona Fia. Um beijo pra senhora, viu? Nós amamos a senhora, a dona Fia é diferenciada, nós gosta muito dela. Uma alusão especial pra mãe do Soró aí. Tá ouvindo nós. O Bastião Pituca e família, né? O João, mas a Marilena. Aí no Morro Grande, um outro falando só também. Aquele menino da máquina, o Erivelto. Da máquina da sanfona. Ele é versátil, o Erivelto. O Bastião Erivelto, mas a esposa até vai Graziela. Abraço pra vocês. Aí no Corral, São Júlio, na rua, a gente trabalhando aí. Abraço pra vocês com o rádio ligado aí. Ó, que bom, abração pra vocês, tá? O Celcima da Nayara e a Maria Luísa. O Genésio e a Ana Célia. Também estão escutando nós. O Érico, a Luara. O Vilino, mas a Valquíria e o Alex também, né? O João Reis, olha o João, tá ligado? O Cate, mas a Ludinha já tá aqui, né? Mas o Cate, escuta nós. O Zé do Carmo, mas a Selma, o Frávio, todo mundo ligado com nós aí. Abração vocês, tudo aí, tá? E o Cacau da Venda, ô Cacau, tá ouvindo nós também, o Cacau, né? Chique.
1: Muito obrigado, viu, meu irmão?
2: Eu que agradeço pelo convite. Obrigado, viu?
1: Então. Bora.

Moda Cintinha pra você, 6:43, Alcance FM juntinho com você. Nós vamos até 7, melhor passando por aqui. Você que tá ligado, bom dia. E vem chegando pedido Russo Sati, pediu lá do cantinho do céu, né? Os russos, mandei pro russo aí, mandava todos os ouvintes. Quem vai cantar pra nós? Nando Moreno, Rio Negro e São Limões, o Chapeludo. Vai pro Celcinho também, tá ouvindo nós, né? E pra todos que curtem essa música. O Adriano Donato tá ouvindo nós também, o Zé Rubio e o Saulinho já estão movimentando o dia. O bebedor de leite do Curralha. Eita, bebe dele com força, hein? Nossa mãe do céu. Chique demais, aqui, ó. Nando Moreno. E vai também pro o meu amigo Delay, né? Cardoso. Tá ouvindo lá? Delei, bom dia pro Delei Cardoso também, escutando a gente. Obrigado pela sintonia. Dá um abração pra vocês aí, tá? Na sintonia com a gente, muito bom. Vamos, aqui, ó.

0: Valeu demais, meu
1: irmão. Valeu, Nando Moreira.
0: Obrigado, meu irmão.
2: Olá, Cirtinho, pra você, 6 horas 47 minutos, Alcance FM, juntinho com você. Nós vamos até as 7, melhor. Passando bom dia pro Russo Sati. Olha o Russo Sati, tá ligado com nós, o Russo Sati aí, ó. Abraço pra ele também, ligadinho no 104. E bom dia também pra esse caboclo que tá ouvindo nós todo dia, o Daldin, né? Ô, Daldin, vai pro Daldin, vai pra Iná. Oi, Iná, um abraço pra Iná, que tá ouvindo a gente desde cedinho, ela acorda cedinho, já tá ligado com nós, desde cedo, né? Um abração pra Iná aí, ouvindo a gente, que legal. E também aqui, ó. Vai pro Daldin que tá na sintonia. Cadê ele aqui? Eu tô caçando ele aqui pra ver se eu mato o áudio dele. Mas ele pediu essa música, quer ver? Bruno Marrone canta A Paz Igual. Ele manda pra todos ouvindo e manda pra Roseli também. É, senhor. Ele é gente boníssima. Abraço pra ele ligado com a gente, ó. Opa, vamos lá, aí, ó. Legal. Chega pra cá e vem sambar com nós, ó.

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2: 6:51.
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4: Opa, vamos lá, mais uma para animar sua sexta-feira, é o Bolinote. Bota pra torar. Teodoro Sampaio, solterona.

Opa, ficando por aqui, deixando o Zanaguá no comandido do Baranguá, deixando a última de hoje, o parabéns especial pra Kátia, né, funcionária do cartório, o nome carinhoso do Tim Pita, o papai, a mãe Sandra e a irmã Karina, sobrinhos, todos mandando pra Kátia. Kátia, parabéns pra você, tudo de bom, viu? Deus abençoe muito você, ela que funcionava do cartório aqui do Cantinho, saludos um especial de todos os familiares. E vai pro Luciano, bem-vindo, né? E a esposa Silvana e todo mundo mandando pra ele com muito carinho. Parabéns, Luciano, felicidade pra você, meu, tudo de bom. É o menino do Bastião, bem-vindo. Lá a família, tudo bem-vindo. Abração pra esse tudo lá que tá ligado com a gente, né? E até os tios é bem-vindo, Joãozinho é bem-vindo, né? O Zé Antônio Primeiro é bem-vindo também.

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0: 7:25.
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5: Bom dia Tocantins, Minas, bom dia Brasil e onde quer que você esteja curtindo a nossa programação, um ótimo dia para você. Eu sou Raimundo Marangon, chegando por aqui nas ondas da melhor 104,9 Rádio Alcance FM. Vamos juntos até às 11 da manhã com música e informação de qualidade no seu rádio. Para abrir o Bom Dia Cidade, o Gotas de Sabedoria hoje fala sobre a imaginação e logo depois tem o melhor da música nacional no Coisas do Brasil até às 8. Ainda no programa de hoje tem horóscopo, previsão do tempo, túnel do tempo, minuto da saúde, sua participação a partir das 9 e logo depois a gente continua curtindo as melhores até às 11 da manhã. Lembrando que as ocorrências policiais retornam logo após as eleições no mês de outubro. E você, está fazendo aniversário hoje, dia 14 de agosto de 2026? Então tudo de bom, saúde, muita paz, felicidades, muitos e muitos anos de vida. É o que deseja toda a família Alcance FM. E você de qualquer ponto da cidade, comunidades rurais, em casa, no trabalho, onde quer que você esteja, com seu radinho ligado no Alcance no 104.9. Tá aí também pelas ruas da cidade, me dando uma carona, curtindo a nossa programação, ou me acompanha pela internet no alcancefm.com, Radiosnet, Rádio Box, pelo aplicativo da Rádio Alcance e também pela Alexa. Obrigado pela companhia, pela sintonia e audiência. E vamos juntos até às 11, tá no ar a partir de agora, com apoio do Açougue Esperança e Telhas e Ferragens Passarela, o nosso Bom Dia Cidade de hoje. E você, tenha um ótimo dia, continue na minha companhia e seja muito, mas muito bem-vindo mesmo à nossa programação.
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6: Caros ouvintes, hoje falaremos sobre a imaginação. Albert Einstein uma vez disse: "A imaginação é mais importante do que o conhecimento." Embora nossa sociedade lógica e racional não leve em conta as coisas da imaginação por considerá-las irreais, nossa imaginação representa, na verdade, nossa comunicação direta com a verdadeira inteligência e grandeza do universo. É no seio da imaginação que as grandes invenções do mundo são concebidas e as grandes obras de arte visualizadas. É através da imaginação que entramos em contato com o futuro e nos vemos diante do céu em sua forma mais pura. Quando nos encontramos no estado imaginativo, estamos completamente abertos a todos os tipos de possibilidades e altamente receptivos à orientação divina. E esta orientação, quando seguida, tende a transformar em realidade o que é imaginado. Na verdade, os seus sonhos mais impossíveis estão na sua imaginação apenas aguardando para se tornarem realidade. Imagine algo que você queira que aconteça em sua vida. Use agora a imaginação para pensar em todas as maneiras pelas quais o seu sonho poderia se materializar. Não despreze nenhuma possibilidade como excessivamente ridícula ou impossível. Tudo é possível na esfera da imaginação. Solte as rédeas da imaginação, pois é dentro do seu domínio sem fronteiras que repousa o plano superior da sua vida.
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5: Olha, vamos lá então, abrindo super bem o nosso Coisas do Brasil de hoje, a gente traz Milena Monteiro, Esperando Aviões.

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Tá aí, finalizando o nosso Coisas do Brasil desta sexta-feira com Léo Jaime. Nada mudou. Coisas do Brasil fica por aqui, retorna segunda-feira a partir das 7 da manhã, abrindo no nosso Bom Dia Cidade com o melhor da música nacional. E agora a gente traz informação na parceria da Alcance FM e Agência Rádio Web. Tá chegando o giro de notícias no Alcance News. Eu volto já já com a segunda hora do Bom Dia Cidade de hoje.

Olá, este é o Giro de Notícias. Eu sou Alan Barbosa e você acompanha os destaques do momento. Por determinação do Tribunal Superior Eleitoral, a Polícia Federal vai investigar a filiação fraudulenta do senador Flávio Bolsonaro ao partido Missão. De acordo com o partido, uma pessoa não identificada utilizou o e-mail de Flávio no Senado para realizar o cadastro de filiação. Pelo mesmo e-mail, o TSE confirmou a adesão do candidato à presidência à Missão. O fraudador utilizou o CPF falso e o endereço inventado, Rua dos Bandidos e Bairro Miliciano. O ministro Nunes Marques determinou a filiação de Flávio Bolsonaro ao PL e liberou o registro de candidatura do senador à presidência. 800 mil pessoas foram excluídas das bets após aderirem ao Desenrola 2.0. A informação é do ministro da Fazenda, Dário Durigano. Um dos requisitos para a participação no programa é que devedores e adimplentes não realizem apostas por no mínimo 6 meses. 5 milhões de pessoas já foram excluídas das apostas online. Além dos 800 mil por conta do Desenrola, 3 milhões foram excluídos por estarem em programas sociais como o BPC e Bolsa Família. 1 milhão e 200 mil pessoas se auto-excluíram, bloqueando CPFs nos sites de apostas. O Ministério da Fazenda suspendeu, em medida cautelar, a licença da PixBet. O motivo é a falta de mecanismos de monitoramento de jogadores compulsivos e pela não entrega de documentos obrigatórios. Nesta quinta-feira, a Receita e a Polícia Federal realizaram a operação conjunta contra a PixBet por suspeita de lavagem de dinheiro. O processo de suspensão não tem relação com a operação. 40 invasões de terras onde vivem 45 comunidades indígenas isoladas foram invadidas em 2025. A informação é do Conselho Indigenista Missionário, CIMI. Organismo ligado à Igreja Católica registrou 119 povos isolados no Brasil, mas a FUNAI só reconhece 55. Com isso, as comunidades restantes ficam sem política de proteção. 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
1: Bom dia, 8:03, vamos lá, entrando na segunda hora do Bom Dia Cidade desta sexta-feira, a gente traz Péricles e Ana Castela, Simplesmente Acontece, logo depois Zé Neto e Cristiano, Fama de Louco, e o primeiro bloco do horóscopo de hoje.

0: E vamos lá então, agora 8h09, começando o horóscopo desta sexta-feira, hoje dia 14 de agosto de 2026. Signo regente é Leão, a estação inverno 226 dias. Se passando do ano de 2026, faltam 139 para finalizar o ano. A lua é nova. E no primeiro bloco do horóscopo, a gente fala para os signos de Áries, Touro, Gêmeos e Câncer. Ariano, olha, o dia pedirá foco no trabalho e na rotina. Você renderá muito se atacar uma coisa de cada vez, hein? Olha, aumente sua produção e aproveite para fechar pendências antes do fim de semana. Cuide da alimentação, do sono, do corpo e do bem-estar. O prazer estará nas coisas simples hoje. No amor, o assunto filhos entrará em pauta. Fertilidade e paixão estão em alta. Touro, a semana terminará com espaço para namorar, brincar com os filhos ou retomar um hobby esquecido. O céu calmo favorecerá o prazer, cuidados de beleza e entendimento com a família. Um projeto criativo ganhará forma e viabilidade. Olha, no amor, um gesto simples valerá mais do que uma grande declaração. Descubra prazeres diferentes e curta as coisas boas da vida. A gente fala agora para você do signo de Gêmeos. Geminiano, arrume as suas bagunças, organize a casa e resolva aquele concerto que foi adiado. O dia será tranquilo, aproveite para conversar com a família sem pressa. Um assunto de moradia poderá ganhar encaminhamento prático. Receba gente querida e revele os seus dons culinários. O sossego do lar recarregará as suas baterias hoje. Surpresas gostosas intensificarão o amor. Câncer, agenda cheia, recados e vários pequenos deslocamentos. Você dará conta de tudo com bom humor. Será o dia ideal para resolver burocracias e movimentar o que estava parado. Uma conversa com o irmão ou vizinho trará boas notícias. Marte, em seu signo, manterá a disposição. Escreva, ligue, resolva você. Você estará com força total para novas conquistas e vitórias. Daqui a pouco, no segundo bloco, a gente fala para os signos de Leão, Virgem, Libra e Escorpião.
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0: E vamos lá, agora 8h17, segundo bloco do horóscopo, a gente fala para os signos de Leão, Virgem, Libra e Escorpião. Leonino, valerá conferir o saldo hoje, hein? Revise as contas e defina o que entra e o que sai antes do fim de semana. Sem sobressaltos no céu, será um bom momento para organizar o orçamento sem ansiedade. Um talento seu poderá render um dinheiro extra. Valorize o que você sabe fazer. Compre com critério e evite gastos por impulso. Aos poucos, o seu poder financeiro aumentará. Falamos agora para você de Virgem. Olha, virginiana, com a lua em seu signo, o dia será bastante produtivo. Aproveite para se cuidar, marcar aquela consulta, dar um trato no visual e colocar a vida em ordem. Confie na sua percepção e saiba em quem confiar. Se houver uma desilusão recentemente, né? Se houve uma desilusão recentemente, serviu aí para você se valorizar. Novas amizades entrarão no radar. Finalize um longo ciclo com autoestima e saldo positivo. Libra, conversas de hoje estabilizarão uma relação especial. Desacelere e aumente a sintonia com a sua força interior. A semana terminará com perspectivas positivas e decisões sobre o futuro. Um assunto pendente poderá se resolver longe dos holofotes e dar mais tranquilidade. Com Vênus em seu signo, valerá dar leveza às relações com mais empatia. Escorpião, carinho de amizades especiais darão uma gostosa sensação de pertencimento. A semana terminará com convites estimulantes e abertura social. Boas ideias de trabalho e soluções de vida surgirão em momentos de relaxamento e de descontração. Caminhos para o futuro estarão iluminados. Viagem curta ou então um curso rápido alargará sua visão. Sucesso para você de Escorpião. Já para finalizar o horóscopo, Sagitário, Capricórnio, Aquário e Peixes. 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
0: Vamos lá então, Túnel do Tempo de hoje a gente traz do ano de 1995, Sublime, Centuria. E logo depois tem de 1987, Bezerra da Silva, A Semente. Na sequência, a gente confere também a previsão do tempo para a região sudeste nesta sexta-feira.

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1: No Sudeste, a sexta-feira será de muitas nuvens e possibilidade de chuva isolada em parte da região. No Rio de Janeiro, pode chover ao longo do dia. Vitória também terá possibilidade de chuva à tarde. Em Belo Horizonte, a máxima chega aos 32 graus, enquanto São Paulo pode registrar 24 graus. As informações são do Instituto Nacional de Meteorologia. Sofia Muniz, o tempo e a temperatura.
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0: E vamos então, agora 8h34, finalizar o horóscopo de hoje. Agora tem os signos de Sagitário, Capricórnio, Aquário e Peixes. Sagitariano, visualize onde quer chegar e invista na sua imagem pública. O reconhecimento virá do trabalho consistente, não do improviso. Compartilhe conhecimentos, publique conteúdos relevantes nas redes, construa a sua reputação e aumente o poder de influência. Conexões com pessoas de fora e programas culturais animarão o clima. Prestígio está em alta. Capricórnio, estudos, viagem e acertos de documentação avançarão bem hoje. Aproveite para resolver o que exige leitura e paciência. Uma conversa com alguém de outra cidade ampliará sua visão. Programe um fim de semana diferente. Valerá também se preparar para iniciar um curso e reformular a rotina. Mudanças virão para melhor. Planeje detalhes com antecedência. Aquário, assuntos financeiros e planos da vida íntima pedirão revisão. Olhe os números com atenção, avalie custos e organize prazos. O dia sem sobressaltos ajudará a tratar de temas delicados sem estresse. Olha, vá direto ao ponto. Você poderá esclarecer dúvidas importantes com as perguntas certas. Viagem a dois trará surpresas gostosas e mais confiança no amor. Peixes, a semana terminará com encontros carinhosos. Deixe o coração falar mais alto e aprofunde um vínculo especial em sua vida. A semana terminará com bons acordos, soluções práticas e ajustes de convivência na vida íntima e familiar. Conte com a ajuda concreta de alguém próximo ou então dos irmãos. E no amor, mais atitude e romantismo. Poder de conquista está em alta. Assim a gente finaliza o horóscopo de hoje, que retorna segunda-feira a partir das 8 da manhã, aqui no Bom Dia Cidade. Daqui a pouquinho tem um Minuto da Saúde, hoje falando sobre dependência de remédios. E logo depois, na sequência, a gente traz a sua participação na Parada do Ouvinte.
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0: E vamos lá então, fechando a segunda hora do nosso Bom Dia Cidade desta sexta-feira. Para abrir a sequência, a gente traz Pixote e Hungria, Amor e Fé.

0: aí, a gente fechou a segunda hora do nosso Bom Dia Cidade desta sexta-feira, não é isso? É isso mesmo, ao som de Diego e Vitor Hugo, Luan Pereira, Pirulito Vermelho. Olha, vamos agora com o Minuto da Saúde, hoje falando sobre dependência de remédios. Eu volto já daqui a pouquinho com a sua participação na Parada do Ouvinte. É você pedindo a sua música, participando aqui da nossa programação até às 10 da manhã.
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2: Nesta edição, vamos saber mais sobre dependência de remédios. O médico psiquiatra, Dr. Douglas Calderoni, nos fala o que é a dependência de remédios.
3: Olá, ouvintes. As medicações estão presentes em nossas vidas com o objetivo de resolver algum problema de saúde ou melhorar a qualidade de vida das pessoas. No entanto, em alguns casos, as pessoas podem se tornar dependentes desses medicamentos, trazendo mais riscos à saúde do que qualquer benefício. Isso acontece principalmente quando ocorre a automedicação, ou seja, a pessoa passa a tomar um remédio por conta própria, sem orientação médica. Há também aquelas pessoas que passam por vários médicos diferentes para conseguir uma receita com cada um deles e podendo assim tomar uma dose muito maior do que a recomendada. Esses sintomas são característicos de dependência de medicamento. A dependência de medicamentos é caracterizada pelos seguintes sintomas: síndrome de abstinência, que é um conjunto de sintomas físicos e psíquicos que ocorrem quando a pessoa para de tomar o medicamento. Tolerância, quando se aumenta a dosagem, pois a medicação deixa de fazer o efeito desejado. Outro sintoma é quando a pessoa vai a vários profissionais e mente para esses médicos, falando que perdeu a receita ou qualquer outra coisa. Vou citar os remédios que mais viciam. Os opioides, que são analgésicos potentes, que quando utilizado por longos períodos de tempo ou em altas dosagens, podem causar tolerância ou abstinência. E os benzodiazepínicos, os famosos calmantes, sendo o mais famoso deles o Rivotril. Algumas pessoas fazem uso de doses mais altas do que as recomendadas, ou por um tempo muito longo, e desenvolvem a dependência dessa medicação. Na suspeita de dependência de algum desses medicamentos ou de outros, procure ajuda médica.
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3: 9:15.
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0: Vamos lá então, agora 9h16, começando a parada do ouvinte de hoje. Hoje, sexta-feira, dia 14 de agosto de 2026. Hoje é dia do protesto e também dia de São Maximiliano Maria Kolbe. Olha, quem está fazendo aniversário recebe agora os parabéns da Rádio Alcance. É a Kátia, funcionária do cartório, e também o Luciano, bem-vindo na cidade de Ubá. A vocês, e você também que está fazendo aniversário hoje e nós não temos o nome na lista, tudo de bom, saúde, muita paz, felicidades e muitos, muitos e muitos anos de vida. É o que deseja toda a família Alcance FM. Vamos lá, então, a partir de agora você pede a sua música, manda para quem você quiser, participa aqui da nossa programação até as 10 da manhã. E lembrando aí, se você quiser ouvir a sua música, não deixe para o finalzinho, peça a partir de agora. Se deixar para o finalzinho, poderá não ouvir a sua música, beleza? Porque a gente vai colocar aí todo mundo no pacote, mandando aí todas as participações com uma música só. Olha, vamos lá então, a primeira de hoje já chegou, a mais esperta desta sexta-feira foi a nossa amiga Valéria, ali do bairro Boa Vista, não é isso, Valéria? Fala aí, bom dia!
1: Olá, Raimundo, bom dia, tudo jóia, tudo tranquilo?
0: Sextou.
1: Então, toca Se For Possível pra gente curtir Crazy Frog.
0: No ponto.
1: Tá jóia?
0: Tá legal.
1: E ofereço pra todos que estão de bem com a vida. Um abraço, fiquem na paz.
0: Amém, fica na paz também, Valéria. Valeu, obrigadão pela participação. Uma ótima sexta-feira, ótimo final de semana pra você.
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1: Vamos lá, a parada do ouvinte com você até as 10 da manhã e a gente traz aqui mais uma, né? Mais uma participação. Agora tem o pedido da Geralda. Geralda ali do Boa Vista também, não é isso? Olha, a Geralda pediu a música, tá mandando aí pra todos os ouvintes. Ela pediu primeiramente pra ela curtir, não é isso? Gosta da música. Mandando aí também pra todos os ouvintes, aniversariante de hoje. E em especial pra... para a enteada Gláucia, né, lá no Morro Grande, desejando a ela muitas felicidades, muitos e muitos anos de vida. E vamos lá, tá chegando agora aqui na parada do ouvinte, Muriel, Búfalo do Marajó.
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1: Bom dia, Geralda, abração, brigadão aí pela participação, ótimo final de semana para você.

Vamos com o pedido agora do Valinote, não é isso? É, o Valinote pediu aí Leonardo Sextou, mandando aí para todos os ouvintes, aniversariantes de hoje, uma ótima semana, um ótimo final de semana para todos nós, é isso mesmo, Valinote. Muito obrigado aí pela participação e vamos lá com Leonardo Sextou.

0: Vamos lá, 9h28. Agora tem o pedido da nossa amiga Rosimeire. A Rosimeire, lá do bairro Boa Vista, ela pediu o Amado Batista e tá mandando aí pra... mandando aí pra Nora Vanessa, né, que está fazendo aniversário hoje. É o pedido aí da Rosimeire, do Davidson, Eva, Fabiano, Tião, todos da família, oferecendo pra ela e também pra todos os aniversariantes de hoje, pra todos da rádio. Valeu, Rosimeire, um abração, muito obrigado aí também pela audiência, pela sua participação. Olha só, lembrando, a gente não consegue aqui atender ligação, tá certo? No WhatsApp, só mensagem de texto ou de áudio. Olha, a Rosimeire pediu Amado Batista, Seresteiros da Noite. E quem gosta muito do Amado Batista é a nossa amiga Celinha, lá no centro da cidade, na rua Dom Manuel Rocha. Tenho certeza que está na sintonia da Rádio Alcance. Um abração, Celinha, Lisandra e Maria Emanuele. Vamos lá com o Amado Batista.
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0: Olha, agora 9h33, chegamos na metade da parada do ouvinte. Eu atendo agora o pedido do Zé Raimundo. Zé Raimundo lá de Santa Isabel, ele pediu a música Reacende a Chama com o Suede Silva, né? Tá oferecendo aí para todos os ouvintes e aniversariantes de hoje. Valeu, Zé Raimundo, um abração, brigadão aí também pela participação. Ótimo final de semana para você.
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0: aí você na melhor 104,9 Rádio Alcance FM, com você onde você estiver. Vamos lá, tem mais participação? Tem. Queria mandar um abração aí pra nossa amiga Adilene, lá em Diorama, Goiás. Estava sumida aqui da programação. Bom dia pra você também, Adilene. Um ótimo final de semana. E também abração pro Januário, lá em São Miguel Paulista. A Madalena aqui do bairro Boa Vista. Bom dia, Madalena. Brigadão aí também. Ótimo final de semana. Verinha aqui no bairro Teixeira de Melo. Bom dia, Verinha. Um abração para você, ótimo final de semana. Ótimo final de semana também para Dona Maria, seu Mundinho e toda a família aqui no Teixeira de Melo. O Zé Lúcio lá no bairro Boa Vista também está na sintonia da Rádio Alcance. Valeu, Zé Lúcio, um abração, brigadão aí também pela companhia. A Rose no bairro Grama também curtindo a 104,9. Abração também para nossa amiga Michele lá no bairro Boa Vista. A Nana e a galera ali no Salão da Nana também curtida aí a 104,9. A gente agradece a companhia e trazendo agora o pedido da nossa amiga Deise do bairro Grama. E a Deise pediu Zé Neto e Cristiano, Cadeira Cativa. Ela pediu só pra curtir, mandando pra mim também. Valeu, Deise. Um abração. Vamos então curtir juntinhos aqui na 104,9 Zé Neto e Cristiano, Cadeira Cativa.
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Agora vamos com o pedido da nossa amiga Eva, Eva Fabiano, né? A Eva, também a Nina, a Cássia, toda a família, né? Mandando aí pra Vanessa, que tá fazendo aniversário hoje, né? E também para todos do São Gabriel, para todos os ouvintes, aniversariantes de hoje, para todos aqui da Rádio Alcance, para mim e para minha família. Valeu, Eva. Um abração e muito obrigado também pela sua participação. E agora tem Raíssa e Ravel. Feliz aniversário

0: Tá aí, Rádio Alcance, agora 9h49. Eu vou atender o pedido da nossa amiga Júcia, aqui do bairro Teixeira de Melo. A Júcia pediu aí Paula Fernandes, Amar de Novo, e sempre, né? É, ela tá mandando aí pra Letícia, pra Gabi, pro Benício, pra mim. Valeu, Júcia, um abração, brigadão aí também pela sua participação. Manda para todos os ouvintes aniversariantes de hoje e para os pais, né? Dona Maria de Lourdes, seu Jerônimo, lá no bairro Grama, na sintonia da Rádio Alcance também. A gente manda um abração aí e eu mando um abração também para nossa amiga Cidinha, né? Cidinha, ali no bairro Grama. E eu quero mandar um abração para Dona Maria Helena. Dona Maria Helena, mãe do nosso amigo Sheilson Souza, gosta muito da Paula Fernandes. Tá lá em Santa Isabel, curtindo a Rádio Alcance FM, vai ouvir com a gente agora a música da Paula Fernandes, Amar de Novo. E mais uma vez aí agradeço a Jussi pela participação, pela audiência e pela companhia de todos os dias.
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0: Um homem de 43 anos, investigado por um crime praticado contra uma criança de 11 anos no ambiente virtual, foi preso em uma operação realizada pelo Grupo de Atuação Especial de Combate aos Crimes Cibernéticos, o GAECiber, do Ministério Público de Minas Gerais. A prisão preventiva foi cumprida em Pindamonhangaba, no interior de São Paulo. Segundo as investigações, o homem teria usado redes sociais, aplicativos de mensagens e plataformas de jogos como Roblox para se aproximar da menina. Ele oferecia créditos e vantagens em jogos eletrônicos em troca de imagens e vídeos íntimos. Depois de conquistar a confiança da vítima, teria passado a pedir conteúdos de natureza sexual por canais privados, como explica o promotor de justiça André Salles Dias Pinto, coordenador do GAECiber.
1: Segundo as apurações, há indicativos de que o suspeito, mediante promessas de cunho financeiro, solicitava à vítima, uma criança de 11 anos de idade, registros de cunho sexual. Segundo as apurações, há indicativos de que ele primeiro fez contato com a vítima por meio de uma determinada rede social. Ele então ganhou a confiança da vítima e transferiu essa conversa para outra rede social, o Roblox, onde, mediante pagamentos de dinheiro dessa plataforma, solicitou a ela que lhe enviasse registros e vídeos de cunho sexual.
0: A denúncia partiu da mãe da criança, que identificou as conversas e reuniu informações que ajudaram a investigação. O trabalho de inteligência permitiu identificar e localizar o autor do crime.
1: A ação resultou na apreensão de um computador, um HD, 3 aparelhos de telefone celular, além de 2 armas de fogo e quase 50 munições. Os objetos apreendidos serão devidamente periciados e analisados pelo Ministério Público.
0: A operação teve apoio de unidades do Ministério Público e das polícias de Minas Gerais e de São Paulo. A investigação continua sob sigilo, com a análise do material apreendido. Do Ministério

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17: Olha, bom dia. Agora é 10h05 e estamos entrando na quarta e última hora do nosso Bom Dia, Cidade. 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
0: Bom dia. Olha, vamos lá então, agora 18. Abrindo essa sequência, tem Edson e Hudson, Gustavo Lima, Sacanagem Pura.

0: daqui a pouco, mais uma sequência de sucessos.
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17: 10h21.
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25: E vamos lá agora, 10h22, confirmando a hora certa para você. Estamos entrando na reta final do nosso Bom Dia Cidade de hoje, contando sempre com o apoio total do Açougue Esperança e Telhas e Ferragens Passarela. Vamos lá então, para abrir essa sequência, a gente traz Fiuk e Jorge Benjor, Quero Toda

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2: E agora 2 minutinhos, faltando para as 11, e ao som de Alok, Dive Into Me. Tô indo nessa, hein? Deixo você agora com Luiz Carlos Pitt, o Jornal e Esporte. Lembrando, a partir da 1 tem Tarde Sucesso e logo mais, às 6 da tarde, o momento da Ave Maria. E hoje, 10 da noite, tem o Sextou. A gente se encontra segunda-feira, se Deus quiser, a partir das 7, com o nosso Bom Dia Cidade. Obrigado pela companhia, pela sintonia. Uma ótima sexta-feira, ótimo final de semana. Divirta-se com responsabilidade. E até lá. Um abração. Tchau.

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1: A medida provisória que zerou um imposto federal de 20% sobre compras internacionais de até 50 dólares corre contra o tempo no Congresso Nacional. A comissão mista responsável pela proposta foi instalada, mas deputados e senadores não chegaram a um acordo sobre quem vai presidir e relatar o texto. A definição ficou para o próximo esforço concentrado apenas 7 dias antes de a MP perder a validade. A líder do governo no Senado, Tereza Leitão, afirmou que as comissões das medidas provisórias são prioridades e que a MP, com o fim da taxa das blusinhas, é o principal tema do governo no próximo esforço concentrado.

0: dados do mês de setembro. Então, para que essa taxação não volte, é necessário que o Congresso Nacional se debruce sobre esse tema nas próximas semanas.
1: O impasse ocorre por falta de acordo entre Câmara e Senado para definir o comando da comissão. A próxima reunião coincide com a última semana de esforço concentrado antes das eleições. O Congresso terá, portanto, poucos dias para concluir toda a tramitação e impedir que a taxa volte a ser cobrada. Agência Rádio Web, de Brasília, Yuri Hudson.
2: Mais de 5 bilhões de reais continuam esquecidos em bancos e outras instituições financeiras no Brasil. Segundo o Banco Central, são mais de 5 bilhões e 120 milhões de reais disponíveis para resgate pelo sistema de valores a receber. No total, 3 bilhões e 700 milhões de reais permanecem a pessoas físicas, enquanto 1 bilhão e 350 milhões estão em nome de empresas. Somente em junho deste ano, os brasileiros resgataram cerca de 340 milhões de reais. Em junho de 2025, foram sacados 318 milhões e 370 mil reais. O Banco Central informa que, desde o início do sistema, mais de 15 bilhões e 800 milhões de reais já foram devolvidos aos beneficiários. A consulta aos valores esquecidos é gratuita e pode ser feita pelo sistema de valores a receber do Banco Central. O órgão também alerta para golpes e reforça que não envia links nem cobra qualquer taxa para liberar o dinheiro. Com informações da Agência Brasil. Reportagem Sofia Muniz.

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5: 11:08.
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Alô, amigos e amigas, aquele abraço, aquele bom dia. Estamos começando aqui pela Alcance FM, Jornal Esporte, trazendo aí as notícias esportivas e as notas diversas dentro do nosso programa. Mandando um abraço para a galera que está ligado com a gente, sintonizado no nosso programa. Muito obrigado pela audiência. E sextou, né? Todo mundo sextou. Quem não está muito feliz são os botafoguenses, que tomou uma goleada sonora ontem lá no Peru para o Cienciano de 6-1. O que aconteceu com o fogão? 6-1 e tchau, tchau, bye, bye, Sul-Americana. Botafogo tem que concentrar agora no Campeonato Brasileiro. Porque reverter esse quadro, só se o time do Peru entrar sentado em campo. É muito difícil. 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Bom, a temperatura em Toca, 26 graus, velocidade do vento, 5 km por hora, umidade relativa do ar está 66%. Probabilidade de chuva, zero.

0: Faltando 9 dias para começar o campeonato regional, os clubes trabalham em silêncio, as contratações acontecem, mas todos preferem sigilo total. Liga aguarda um campeonato altamente competitivo com 7 equipes com um novo formato. Itararé se condiciona, se prepara para o jogo contra o Nacional de Senador no domingo que vem, passando esse outro às 10 horas no Lopão. A grande novidade do regional esse ano é o Pombense, o tricolor da cidade de Rio Pomba, que folga na primeira rodada. Futebol profissional destaca a Libertadores da América e a Copa Sul-Americana. Botafogo é goleado impiedosamente no Peru para o Cienciano 6-2. Corinthians empata na Argentina em 0-0.
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0: Muito bem, toda quarta, toda segunda, quarta e sexta-feira a gente tem a palinha do Augusto Pinto Neto, que fala sobre o nosso futebol, faz o tece o comentário a respeito das novidades do esporte e do futebol de modo geral. Bom dia, Augusto.
1: Bom dia, Pete. Bom dia, o Guido do Alcance, né? É expectativa agora pro final de semana, né, Pete? E principalmente, né, pro nosso jornal, que tá fresco o seu início semana que vem, né? Vamos ter esse partido da primeira rodada com o Dourense Social, o Itararé com o Nacional, o Montarias com o Núcleo, né? Que são um partido aí que tá todo mundo se precavendo, né? É, já na expectativa muito grande na movimentação dos torcedores, a equipe com um grande número de torcedores que irão ajudar nesta campanha, que será árdua, fórmula, disputa diferente, todos contra todos, classificam quatro, depois para a primeira fase decisiva, e depois a procura da final do campeonato, né, Pires? Teremos novamente a premiação, né? As equipes vencedoras com valores, né? E a expectativa é muito grande, né, Pires?
0: É, muito grande. Eu estava aqui vendo aqui, rapaz, o Montanhês contratou o Masterson, que é jogador filho do D. Ele é filho do D, lá da Colônia Padre Damião. É a grande atração do Montanhês de Ervalha para a estreia nesse final de semana contra a equipe do Núcleo Esportivo.
1: É, o Márcio estava...
0: Aliás, o outro final de semana, né?
1: É, o outro final de semana. O Márcio estava disputando aí no módulo 2 aí, né? Do Campeonato Mineiro aí, né? É, não sei qual a equipe agora, mas estava disputando. E aquele negócio, para semana que vem, vamos ter muitos assuntos aí que viram à tona com relação às equipes, à formação, com o trabalho árduo dos seus dirigentes, né? Sem polêmica, né? Vamos deixar as polêmicas de lado, seguir o regulamento e para levar o torcedor, que precisa, já para o final de ano agora, bons espetáculos aqui nos campos da nossa região aqui. O pessoal já está com o regulamento na mão, Pete?
0: É, parece que já deve estar entregando aí a liga o regulamento, a imprensa ainda não está... Ainda não tem o regulamento nas mãos, não, mas vai entregar uma declaração do Leodonardo, não sei se você ouviu, dizendo que duas equipes apenas estão de posse do regulamento, ao passo que as sete equipes teriam que estar de posse do regulamento no mesmo momento, né, Augusto?
1: É, isso é. A questão é que, assim, foi falado aí, que estão seguindo um regulamento único agora, né? Dependendo só da forma de disputa para depois ver a necessidade de alguma coisa, né? E com relação àquela polêmica, picha da inscrição aí, o pessoal tinha que só fazer um adendo lá antes de começar o campeonato, passar para todo mundo. É questão de só de ter alguma coisa errada, se tiver alguma coisa errada mais grave, né? Que de interesse para jogar à tona para todo mundo decidir, ou então é somente fazer um adendo só e colocar o campeonato para andar. É um campeonato show, com certeza vai ser um sucesso absoluto e é livre, não vai ter questões polêmicas de que eu falo de justiça, né? Para se ganhar ponto, fora dentro de campo, tem que ganhar dentro de campo. O que é importante é para o torcedor ver um bom espetáculo.
0: Muito bem. O módulo 2 do Campeonato Mineiro saiu na frente Democrata lá em Nova Lima, 1-0, né, o meu caro Augusto?
1: É, o Campeonato Mineiro do Módulo 2 já teve início a sua decisão na quarta-feira, né? O Vila Nova foi abatido dentro dos seus domínios pelo Democrata, que chega como um grande favorito para a decisão, né, Pete? Já o que é Democrata nessa fase semifinal aí, é gol fora de casa e dentro de casa, está mantendo resultados aí em potencial para ser campeão mineiro, que o Democrata é um favorito para ter conquista aí e agraciar seus torcedores com esse título aí, que é muito importante também, já que os dois estão classificados para o Campeonato Mineiro, né, para 2027.
0: Verdade. Ô, Augusto Pinto Neto, que aconteceu com o Botafogo, Augusto?
1: É, Sul-Americana, Pete, que negócio aí, de volta, são jogos estão severos, jogos disputados, né? Então, daí tudo pensamento ia ter facilidade, e um deles teve facilidade, né? O São Paulo foi lá na altitude, conseguiu um grande empate lá, um resultado positivo, no 1-1. Lá é difícil, sobrepôs o Bolívar lá dentro do seu domínio. O Bragantino perdeu para o Galo fez um trabalho muito especial fora de casa, gol de 1-0, e está com um grande favoritismo para se classificar. O Santos, dentro de casa, ontem deu bobeira, porque gás de 2-1 só do Macará. O jogo da volta no Equador lá vai ser difícil. 2-1 foi o resultado, o Santos podia ter ampliado mais. O Vasco complicou a sua situação, eu acho, né? Mas pode ter um resultado positivo também dentro do Olímpio lá no Paraguai, né? Empatou 0-0, tinha que ter feito o dever de casa e não fez. E dos brasileiros, né? O que teve o respaldo aí dos noticiários de hoje, todos os noticiários do Brasil afora, né? foi o Cienciano com o Botafogo. 6-1 resultado, que eu acho que o Botafogo não se precaviu para jogar na altitude, já que ele foi para Lima. É, Lima, né, na Baixada, como se diz, depois tinha que mais rodar uma viagem de 2 horas, que era naí que ia subir o morro. 3.400 metros, não é fácil jogar lá não. Eu já vi time aí, seleções mesmo, na eliminatória nossa aqui, Bolívia e Argentina, uma época aí, lá na Bolívia, a Argentina, eu lembro de 6 também lá, isso é normal, acontece, mas o Botafogo não se precaviu. Com 30 minutos de jogo, já estava 4-0. Depois foi distribuir mais gol pro segundo tempo lá. O Botafogo tentou reabilitação, que não aconteceu no início do segundo tempo, né? E foi um resultado que dificilmente o Botafogo, mesmo jogando seu domínio no seu gramado artificial lá, vai conseguir reverter. Mas pode acontecer, futebol é futebol.
0: É, mas eu acho que o mais otimista botafoguense não acredita na reversão do quadro, né? São 5 gols, tem que tirar 5 gols de diferença. Tem que fazer 6 gols, não tomar nenhum pra se classificar, não é isso, Augusto?
1: E a tendência agora também, Pitty, mesmo a Sul-Americana que tá acontecendo, igualzinho a Libertadores que tá acontecendo também, todos os times estão precavidos com o Campeonato Brasileiro. Estão mesclando agora, vamos mesclar time no final de semana agora, aí pra tentar jogar tudo nessas duas Copas, né? Na Libertadores, como nós estávamos vendo também, tivemos resultados aí apertadíssimos também aí, times de donos de casa a casa não fizeram resultado positivo e vai ter que passar dificuldade para reverter a situação. Você vê só, o Fluminense empatou com o Rivadavia, né, de 0-0, podia ter feito o resultado do Maracanã, pelo menos saiu com a vitória mínima, vai ter pressão na Argentina agora. O Palmeiras com o Cerro não conseguiu vencer o Cerro também, tendo seus domínios, quer dizer, lá com o Cerro vai ser outra pedreira lá pro Palmeiras, mas pode ganhar também, tem time para ganhar lá dentro lá.
0: Isso.
1: O Cruzeiro, para mim, é um resultado normal, eu achei que o Cruzeiro era um jogo de empate, no jogo que Cruzeiro como mandante poderia ter um efeito melhor, né? E o Mirassol com o LDU, o Diogo Bobeiro, o Mirassol ontem, empate, ganhando o jogo de 1-0, mas no final da partida o LDU empatou e jogar no LDU também lá não é fácil. O Mirassol vai passar muito aperto. Esse vai ser um resultado apertadíssimo, com certeza o LDU é franco favorito lá. E o Rosário com o Corinthians, um jogo franco ontem, 0-0, o Corinthians defendeu, teve oportunidade de ganhar dentro da Argentina, mas é um casco. Isso aí, mesmo vindo para aqui o time do Corinthians, do campo do Corinthians, não vai ter aquela vantagem, é o que a gente vai ganhar. Pode ser que o Rosário faça um dever de casa, dentro de casa dele, fora de casa. Porque o Rosário tem time, tá aí, time de Maria, tem certos jogadores lá de experiência lá, e o Corinthians tem a sua casa, né? Que tem 40 mil, 50 mil torcedores que colocam campo todos os jogos.
0: Campeonato Brasileiro ganhou uma outra conotação com o tropeço do Palmeiras com o Internacional empatando e a vitória do Flamengo sobre o Vitória. A diferença diminuiu. Essa semana, chamo muita atenção nesse jogo, Fluminense e Palmeiras, Maracanã, o Fluminense sem treinador, porque o Marcão vai assumir interinamente o Fluminense, o Zubeldir foi mandado embora. E o Palmeiras, apesar dos pesar, o Abel Ferreira está em crise com a torcida do Palmeiras. Quer dizer, Flamengo joga em Mirassol contra o Mirassol, lá no Maião. Quer dizer, campeonato ainda tem muita coisa para rolar, hein, Augusto?
1: Tem muita coisa para rolar e a questão dessa rodada desse final de semana agora, Pitty, você pode ter certeza que alguns clubes aí, a maioria deles que estão nessa Sul-Americana e a Libertadores, vão mesclar seu time, né? O Fluminense não deve colocar um time principal totalmente, o Palmeiras também não, mas precisa no resultado, né? Para mim, correr atrás do Palmeiras, o Palmeiras tem que se manter na frente. O Fluminense querendo ficar ali entre os 4 ali, né? E aquele negócio, capaz agora vai ser afunilando, né? Vamos ter um Vasco e Santos também, que é um jogo de 6 pontos, né? Que é um jogo expressivo, tanto para o Vasco como para o Santos, né? Que precisa do resultado, né? A rodada vai seguir esse sábado, né? Com o Fluminense e Palmeiras, né? O Atlético Paranaense com o Bragantino, o São Paulo com o Curitiba. No domingo vamos ter o Chapecoense com o Bahia, né? O Galo com o Grêmio dentro dos seus domínios, vão fazer um resultado positivo ali, se Deus quiser. O Vasco e o Santos, né? Esse vai ser o jogo da rodada. Mirassol e Flamengo, outro jogo também difícil, que o Mirassol vai poupar jogador, mas ele vai enfrentar o Flamengo, que é vice-líder do campeonato. A gente sabe que o Flamengo é. O Flamengo também não vai com a expressão toda, vai. E o Flamengo tem plantel. O problema é que o Flamengo tem plantel para suportar esse campeonato brasileiro. Vamos ter também o Vitória e o Botafogo. Vamos ver se o Botafogo reabilita dentro do campo do Vitória, que vai ser meio difícil. o Corinthians e o Cruzeiro, e na segunda-feira teremos o Internacional com o Remo, com o Internacional também querendo uma, é uma briga direta também isso aí. Esse jogo Inter-Remo é igualzinho Vasco e Santos, é jogo de 6 pontos. As regras novas do campeonato, né? Os times vão ter que assimilar essas regras, colocar os jogadores para seguir essas regras, que já vai começar no Campeonato Brasileiro nesse final de semana.
0: É, nova regra, é isso mesmo. Então chama atenção Vasco e Santos, com uma briga lá embaixo. Chama atenção o Internacional com Remo. Chama atenção o Mirassol com Flamengo e o Palmeiras com a representação do Fluminense. São 4 jogos que despertam o interesse do torcedor, né, Augusto?
1: Vai mexer com o torcedor, com certeza vai mexer com o torcedor. O Fluminense treinador Marcão vai assumir provisoriamente lá, que ele sempre assume nessas horas aí, né? E o Fluminense precisa de um resultado positivo, depois da Copa do Mundo só empatou, que você vê. O campeonato brasileiro, o Fluminense estagnou ali, 34 pontos, me parece, 34, 35, estagnou. É preferível ter pedido 2 partidas e ganhado 2 partidas. Porque pulava lá pra frente, lá fazia pontuação, né? Ficou no empate, não subia de produção e os outros foram chegando. O Atlético Paranaense já ultrapassou o Fluminense. O Cruzeiro está prestes a ultrapassar o Fluminense, porque está com 2 pontos atrás do Fluminense, está querendo o G4 agora e está procurando agora essa posição. Vai jogar com o Corinthians também no domingo. Pode ser que ele mescla também o time também, que vai ter uma dificuldade de enfrentar o Flamengo na quarta-feira, né? E aquele negócio, o campeonato brasileiro seguindo em frente e cada um procurando sua pontuação, bicho.
0: É, siga em frente. Muito bem. Tá tudo aí, Augusto?
1: É, a Copa Brasil, né, como já está definido, né, vai ter previsto aí jogos para dia 25, 26 e 27 do 8, final do mês, dia 1, 2 e 3 no jogo da volta, né, Cruzeiro Atlético, Grêmio Internacional, Palmeiras e Santos, Vasco e Vitória. Para outra semana isso aí vai acentuar no meio da rodada também. Vai rodar. É dificuldade para todos, né, Pedro? Essa Copa Sul-Americana, Libertadores, e a Copa Brasil infiltrou agora no meio da semana dos clubes aí, e está prejudicando o andamento do Campeonato Brasileiro na pontuação dos próprios clubes, né? Você vê que o Palmeiras derrapou um pouquinho, o Flamengo está derrapando um pouquinho, vamos ver aonde eles vão chegar, porque precisa dos 3 campeonatos, mais o Campeonato Brasileiro, que define suas colocações para o ano vindouro, e principalmente aqueles que brigam lá embaixo, né? Tá uma briga ferrenha lá, né? O 13º, o 19º ali, tá terrível, já que o Chapecó praticamente já deu adeus a... Vai pra segunda mesmo ano que vem, vai pra terceira, né?
0: É, isso aí é questão de tempo, né? Já tá rebaixado agora.
1: Tá rebaixado,
0: é. Vamos ver quem vai ficar lá embaixo, né? Quem vai ficar lá embaixo. Augusto, tá tudo aí. Bom final de semana pra você. Vai descansar agora no sábado, não tem que ir pro campo.
1: Sábado, domingo, descanse. Semana que vem, assunto do regional vai correr solto, bicho.
0: Vai correr solto.
1: A está aí. Agora, a próxima edição nossa aí é o regional em foco, né, praticamente. E vamos trabalhar em cima disso aí pra ajudar a competição na nossa região aqui. Ter bons frutos. Um abraço pra você.
0: É verdade, um abraço, bom final de semana.
1: Um abraço, tchau.
0: Valeu.
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Muito bem. Vamos com a sequência do programa Jornal Esporte, o seu melhor programa da hora do almoço. Bom, o Itararé poderia ter escrito Masterson, mas foi da base, mas aí foi lá para o Botaís. Então, a proposta boa foi para o Botaís do Emiliano e não o Nacional de Senador do Cidinho, né? Mas o Bruno Ramos e o Léo Donari, segundo o Léo Donari, o time está montado, tá, o plantel está montado. Eu vou repetir, de Tocantins só dois, João Guilherme e o Silas, que vão se inscrever no time e vão participar do elenco que disputa o campeonato regional. Então, Tocantins nós temos dois, o João Guilherme, que é o Broinha, e o Silas. Só dois jogadores que serão aproveitados. Olha, vamos ver que bicho vai dar, que começa dia 23, vamos ver que bicho vai dar. O campeonato aberto é um campeonato que precisa ter muita qualidade. Não adianta, tem que contratar bem o lateral, bem, o central tem que ser muito bom, né? O goleiro tem que ser muito bom, o atacante tem muito bom, que a torcida não tolera jogador ruim, não. E o Léo sabe disso, o Bruno sabe disso, o torcedor aqui é exigente, tem que ser bom mesmo, né? Mas vamos ver que bicho vai dar a partir da semana que vem. Ninguém está divulgando, ninguém. Quem pôde divulgar foi o Montanhês, que divulgou nas redes sociais alguma contratação. E os demais times ainda estão parados em termos de divulgação de contratação de jogador para o campeonato regional desse ano. Volto a repetir, o campeonato com formato diferente, formato todos contra todos, turno único. Cada equipe vai dar a primeira fase 6 jogos, passando, se classificando para a semifinal mais 2 jogos, se classificando para a final mais 2 jogos. O torcedor pergunta, o Itararé joga primeiro contra o Nacional em casa. Na segunda rodada o Itararé folga. Na terceira rodada ele vai jogar em Rio Pomba contra o Pombense. Na quarta rodada ele pega o Social. Na quinta rodada ele vai pegar o Dourenço lá em Dores. E na última rodada do turno Montanhês em casa. Então são jogos que o Itararé fará em Tocantins e fora da cidade. Fora vai jogar, aliás, ele joga a penúltima rodada com o Montanhês e a última rodada com o Núcleo Esportivo de São João, lá em São João, Nepomuceno. O Itararé vai sair com o Dourenço, vai a Dores, vai a Rio Pombo, primeiro vai a Rio Pombo, depois vai a Dores e também vai a São João, Nepomuceno. São as cidades que o Tubarão vai ter que jogar fora. Dores do Turvo, Rio Pomba e São João, Nepomuceno. Vai jogar aqui contra Social de Bar, contra Nacional de Senador e contra Montanhês de Ervalha. Não vai nem Ervalha, não vai o Bar e não vai a Senador. Então essa é a primeira fase que o Tubarão terá no campeonato regional desse ano. A expectativa é muito grande por parte do torcedor mesmo, porque acreditamos que na semana que vem a gente já tenha mais informação em termos de contratações, tá? Vou manter contato com o Léo, com o Bruno, para que eles possam passar para a gente quais são as novidades do Itararé em termos de elenco para a disputa desse campeonato, que é muito difícil, que é muito duro, né? Então vamos ver que bicho vai dar. Com relação à Liga, a Liga já acabou com essa polêmica. O regulamento esse ano é diferente dos anos anteriores. O atleta que inscrever em duas equipes, se as duas equipes entrarem com a ficha dele, está fora do campeonato. Claro que o Neném
foi falado aqui, o jogador meio-campista Neném, de um bar que disputou ano passado pelo Itararé, ele se inscreveu no Nacional, depois optou em jogar pelo Itararé, né? Vamos ver o que vai dar, né? Em termos de definição. O Itararé, por sua vez, não vai prejudicar o atleta, prefere deixar o atleta lá no Nacional de Senador e não vai, né? Não vai prejudicar, não vai entrar com a ficha dele de forma alguma. O Nacional de Senador não abre mão, vai querer entrar com a ficha dele. Então, tudo bem, entra com a ficha dele. Segundo o Léo Donari, não, Itararé não vai entrar em leilão e não vai de forma alguma escrever o atleta, embora o atleta tenha desejo de jogar pelo Tubarão, disputar o campeonato pelo Itararé. Vamos aguardar. O bom que ganhou uma conotação forte esse jogo Itararé e Nacional na semana que vem, no domingo que vem, às 10 horas, no João Lopes 14 de Foz, porque tem, já passou a ter esse imbróglio que, entre aspas, foi decidido rapidinho, foi solucionado rapidinho. O próprio Léo disse agora, não, solucionado rapidinho, já que o regulamento prevê isso aí. O atleta que escrever para dois times entrarem, ele vai ficar fora e não vai prejudicar o atleta, né? Não vai prejudicar o atleta. Então vamos aguardar para trazer mais notícias para o torcedor saber de que forma vai entrar o Itararé no campeonato, se vai fazer um time. O Léo garantiu que o time é altamente competitivo, altamente técnico. Então vamos aguardar. O torcedor quer ver para crer. O torcedor vai ao estádio, vai acompanhar, vai prestigiar, vai empurrar o time da maneira que pode. A torcida organizada, Inferno Vermelho, já está se movimentando através dos seus membros, né? Já estão se movimentando, estão querendo fazer um trabalho muito bacana, muito legal, né? Na arquibancada, incentivando o time dentro e fora do estádio João Lopes 14 Voltas, ou seja, dentro da cidade, fora da cidade. Vai acompanhar. Eu vou manter contato com o João Pedro, com o Pedro Henrique, com os demais componentes da Inferno Vermelho, para a gente passar as notícias em relação a isso. Eu tenho uma notícia em relação à venda. Não haverá venda de camisa esse ano da torcida, somente o copo, né? O pessoal que quer o copo vai adquirir o copo da torcida da organizada do Itararé Inferno Vermelho. E o Itararé, por sua vez, vai vender o modelo 2026, vai vender a nova camisa, que tem um formato diferente da 2025, é um formato diferente, com o vermelho imperando com mais espaço na camisa. O Itararé já postou a camisa nova, e quem interessar em comprar, né, pode comprar, que vai estar não só ajudando o clube, né, e vermelhar o estádio João Lopes 14 Voltas no domingo que vem, contra o Nacional de Senador Firmino. 11 horas e 43 minutos, é o programa Jornal Esporte, o seu melhor programa da hora do almoço, que traz para você as principais notícias esportivas e as notas também fazem parte da programação. E a Sul-Americana, hein? Vamos falar dos jogos que aconteceram ontem e da Libertadores da América.

Muito bem, a Copa Sul-Americana, nós tivemos jogos ontem, o Santos venceu por 2-1 a equipe do Bacará, grande vitória do Santos, sai na frente, agora vai administrar lá no estádio do Bacará, né? O Vasco empatou em 0-0 com o Olímpia, não conseguiu ganhar do Olímpia, agora vai ter que se virar nos 30, lá no Paraguai, lá no Defensores del Chaco, contra o Olímpia. Vamos ver, o empate, pênalti. Se perder, vai dar tchau ao campeonato, a Copa Sul-Americana. Resultado surpreendente, Cienciano do Peru goleou o Botafogo por 6-1 na altitude. E essa vitória do Cienciano foi importantíssima, porque dá um passo largo para a classificação à próxima fase e o Botafogo se despedindo da Copa Sul-Americana. Tem que fazer 5 gols, 6 gols aqui. Não acredito de forma alguma. Os jogos de volta, terça-feira, dia 18, 19 horas, Deportivo Recoleta e Boca Júnior. Também na terça, 21h30, o São Paulo vai jogar no Morumbi contra o Bolívar. Na quarta-feira, dia 19, 19 horas, Galo pega o Bragantino na Arena MRV. Primeiro Galo, ganhou por 1-0. O Torque joga às 21h30 em casa contra o Tigre. Isso na quarta. Na quinta-feira, dia 20, Macará e Santos, 19 horas. Olímpia do Paraguai e Vasco, lá às 19 horas, na quinta-feira. Quinta-feira que vem, lá no Paraguai, no Defensor de Otaque, o Flu Botafogo vai jogar com o Cienciano às 21h30 no Nilton Santos. Está marcado para quarta, dia 26, o jogo entre River Plate e o Santa Fé. Então tá aí os jogos da Sul-Americana.

Olha, a Copa Libertadores da América, nós tivemos os seguintes resultados. Ontem, Mirassol jogando no Maião, empatou em 1-1 com a LDU de Quito. Agora é lá na altitude. É complicado, hein? Então o Botafogo jogou na altitude ontem. Tomou 6-1. Vai jogar pra igual? Toma ferro mesmo. Não é fácil, não. Tem que jogar na recueta, tomar pouco. Rosário Central empatou em 0-0 com o Corinthians. O jogo foi em Rosário ontem. Grande resultado do Botafogo. E no dia 18, nós teremos o Tolima jogando contra o Independente Del Valle. Dia 18, Tolima e Independente Del Valle. Jogos de volta da Libertadores. Dia 18, Independente Rivadavia e Fluminense. Lá na Argentina. 21h30, Universidade Católica Estudiante, lá no Chile. Isso na terça-feira, dia 18. Quarta-feira, dia 19, Coquimbo Unido e Platense. Quarta-feira, dia 19, 19 horas, Cerro Porteño e Palmeiras, lá no Paraguai. Na quarta-feira, dia 19, 21h30, Maracanã, Flamengo e Cruzeiro. Quinta-feira, segue a Libertadores, às 19 horas, LDU e Mirassol em Quito. 21h30 tem Corinthians e Rosário na Neoquímica Arena. E no dia 25 de agosto tem Independente Del Valle e Tolima. Esses são jogos da Copa Sul-Americana e da Copa Libertadores da América.

0: Campeonato Brasileiro terá sequência com a sua 23ª rodada, rodada 23. Marca os seguintes jogos. Amanhã, 16h30, Maracanã, Fluminense e Palmeiras. Jogo em que os rubro-negros é tricolor até debaixo d'água. Fluminense e Palmeiras, Maracanã, às 16h30. Sábado, às 18h30, Atlético do Paraná e Bragantino, lá na Arena da Baixada. Também sábado, às 21h, São Paulo e Curitiba, no Murumbis. No domingo, às 11h, tem Chapecoense e Bahia em Chapecó, na Arena Condá. Domingo, às 16h, Galo e Grêmio, Atlético e Grêmio, na Arena MRV. Domingo, às 16h, Vasco e Santos, em São Januário. E lá no Maião, às 18h30 do domingo, tem o jogo envolvendo Mirassol e Flamengo. Os palmeirenses em Mirassol, desde pequenininho, todo mundo torcendo. E o Botafogo vai tentar apagar a má imagem que deixou lá no Peru, tomando a goleada de 6-1, às 18h30, contra o Vitória da Bahia, no Barradão. Domingo, às 19h30, tem Corinthians e Cruzeiro, no Neoquímica Arena. E segunda-feira, às 20h, Internacional e Clube do Remo, completando assim a rodada 23 do Campeonato Brasileiro. Hora certa para você conferir, 11h50. Então tá aí o Campeonato Brasileiro, a briga direta pelo título, Palmeiras e Flamengo. É, Fluminense corre atrás, corre por fora, Bahia corre por fora, enfim, alguns times correndo por fora, Cruzeiro corre por fora, né? Mas os favoritos, como já disse lá em janeiro, eles iam brigar por tudo, Palmeiras e Flamengo, vão brigar por tudo. Palmeiras agora se complicou na Libertadores, vai jogar no Paraguai contra o Cerro Porteño, e é complicado lá, hein? É complicado dar para o Palmeiras. E Flamengo e Cruzeiro, o jogo está aí aberto. Ninguém sabe se Flamengo e Cruzeiro, quem passa. O favorito, é claro, que é o Flamengo jogando no Maracanã, no seio da sua torcida, e vai empurrar o Mengão para cima do Cruzeiro. O Cruzeiro, por sua vez, que tem um time muito certinho, muito bom. O time do Cruzeiro é bom, hein? E vai ser um jogaço na quarta-feira, lá no Maracanã. Bom, programa de hoje, a gente destacou o campeonato regional, os clubes já começando a revelar os inscritos, Montanhês, Masterson, Negão, Gudê, foi contratado, do Itararé anunciou dois de Tocantins, João Guilherme e Silas, os demais não foram anunciados. O Nacional de Senador Firmino tem o Alexandro, que jogou ano passado pelo Itararé, vai ser atacante do Nacional de Senador. Enfim, vão encontrar aqui no João Lopes 14 voltas no dia 23 do domingo pela manhã, né? Onde o torcedor vai ter o prazer de ver o Tubarão de volta à disputa do campeonato regional desse ano de 2026. Bom, hoje é sexta-feira, sextou para todo mundo. Quero mandar um abraço e agradecer a todos que me felicitaram ontem pelo meu aniversário, né? Aos companheiros Chechel, Raimundo, aqui da rádio, aos amigos que me passaram inúmeras mensagens, recebi mensagens, mas muitas mensagens mesmo. Eu quero fazer de coração o agradecimento a todos que lembraram do meu aniversário, que lembraram da nossa pessoa e que passaram mensagens ouviçareiras, mensagens otimistas, mensagens desejando aí muita saúde acima de tudo. É o grande tesouro nosso é a saúde. Grande tesouro. Ah, não é o dinheiro. Dinheiro faz falta? Faz. Mas não adianta ter o dinheiro sem saúde. Você tem que ter saúde. Então, o grande tesouro do ser humano é a saúde. Então, a partir do momento que você tem a saúde, então você tem que só agradecer mais nada. Só agradecer. Agradeça a ele, né? O dono do mundo, né? O maior do mundo, que é o nosso Senhor Jesus Cristo, né? Ele é o maior do mundo. Ele é superior a tudo e a todos. Então, é por isso que nós temos que reverenciar, ajoelhar, abaixar a cabeça para ele. Ele sim. O resto, né? Ninguém abaixa. Quem baixa é o nosso superior. Quem que é o nosso superior? Ele. Por isso que eu desejo para todos os ouvintes, um final de semana repleto de muita alegria, de muita saúde, em primeiro lugar, muita alegria. Divirtam-se com responsabilidade, plagiando aqui o colega Raimundo Barangó, desejando a todos um grande final de semana e fiquem com ele, que sempre nos fortalece. Fiquem com Deus! E até segunda, se Deus quiser.
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4: Meio-dia e 38.
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0: Meio-dia e 49.
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0: chegando aqui na sua Alcance FM. Um pouquinho atrasado, mas estou aqui para começar mais um programa Tarde Sucesso. Eu sou o Fabinho Cabeça e até às 5 da tarde levando o melhor da música para você. Como é que você tá? Tudo bem com você? Tá tudo certinho? Espero que sim. Ó, lembrando que daqui a pouquinho tem a sua participação. A partir das 2 da tarde você manda sua mensagem, participa, fala comigo pelo 3235741626. E tem brinde para você que estiver participando com a gente hoje, hein? Manda aquela mensagem bacana, participe, tá bom? De hora em hora você fica muito bem informado com o giro de notícias da parceria da Alcance com a agência Rádio Web. 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Vamos lá, começando muito bem essa programação de hoje. Ah, gente, ai, ai, ai. Eu adoro esse dia. Apesar de eu sou também ser um trabalhador do final de semana, mas quando chega esse dia, é um dia super especial. Porque hoje é sexta-feira, então sextou, minha criança! A sexta-feira chegou para você curtir da melhor forma possível, com os amigos, com a família, para descansar, para trabalhar. O negócio é você aproveitar o seu final de semana da melhor forma possível. E claro, você ligado com a gente, bom, vai ser com certeza, muito bom. E vai ser muito bom. Vocês estavam olhando as músicas que estavam tocando aqui, não tem nada nostálgico que tocou até agora. Mas a partir de agora, a nostalgia está no ar aqui no Alcance. Vamos lá? Vamos relembrar alguns sucessos aqui? Vamos. O primeiro que nós vamos relembrar é do ano de 2004, quando o Armandinho lançou essa música maravilhosa que chama Desenho de Deus. Quando Deus te desenhou, ele estava namorando. Bora ouvir? 1h21, boa tarde, programa Tarde Sucesso no ar pra você com a Nostalgia Alcance.
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0: Fala comigo aqui no Alcance, agora é 1h38, começamos, né? O programa um pouquinho mais tarde, mas o Nostalgia não pode deixar de rolar de jeito nenhum, né, gente? Tivemos o som de Armandinho do ano de 2004, a música Desenho de Deus. Charlie Brown Jr., do ano de 2005, Dias de Luta, Dias de Glória. Majoristiano, também de 2005, Você Sempre Será. E Maurício Manieri com a música Primavera, Vai Chuva. Essa música que foi gravada pelo Maurício Manieri, né? Essa versão dele, que fez muito sucesso com o álbum ao vivo que ele fez, que teve várias outras músicas legais. E essa música foi um dos destaques. Porém, a música não é de Maurício Manieri, é música sim de Tim Maia. A música original é de 1970, do grande genial Tim, nosso maestro espetacular Tim Maia. A música do ano de 1970 voltou a fazer sucesso 30 anos depois. E continua fazendo sucesso, né, gente? É uma música maravilhosa.
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0: Temperatura em nossa cidade hoje 28 graus com possibilidade de chuva. Então vamos ficar alerta aí, né? Deu esse calorzão ontem todo. E hoje com a possibilidade de chuva, 28 graus é a máxima da temperatura de hoje, com a mínima de 19 graus. Nesse momento, umidade do ar em nossa cidade, 58%, ventos a 5 km por hora. Com essas informações que você acabou de adquirir aqui no Alcance, você vai ouvir mais um pouquinho do momento nostálgico. A Nostalgia Alcance está no ar, do ano de 1985, a banda A-Ha com a música Take On Me. Oh, essa sequência que vai tocar aqui agora, vou te falar, viu? Anos 80, puro suco dos anos 80 pra você curtir.
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0: Fala comigo aqui no Alcance, você curtiu o som de Ahá, a música Take On Me, do ano de 1985. Tivemos a nossa lendária, a nossa eterna rainha do rock, Tina Turner, com a música The Best, do ano de 1989. E também tivemos Toto, com a música Africa. Falar em inglês fica, seria Africa. Em português, África. Qual que é a diferença? Nenhuma. O negócio é a genialidade da banda Toto, que lançou essa música em 82. Foi escrita pelo tecladista David Pate e pelo baterista Jeff T. Porcaro. O hit foi álbum do Toto 4, que nasceu da imaginação de Pate após ver um documentário sobre a miséria infantil no continente, misturado às memórias de infância e aulas com padres missionários. E saiu essa lindíssima canção. Canção maravilhosa que ficou para a eternidade de Toto, a música África. Falta 6 minutinhos para as 2 da tarde. Lembrando que daqui a pouquinho sua participação começa. Aproveita, manda sua mensagem. Tem que mandar aquela fotinha do brinde, né? Não mandei ainda. Tá bom, vai lá no status. De repente fala, o Fabinho Cabeça não mandou a foto do brinde, hein? O que está acontecendo? Vou mandar agora. Enquanto isso, você vai relembrar o som do Sorriso Maroto com a música Me Olha Nos Olhos. Que pagode lindo esse.
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Fala Comigo aqui no Alcance, naquela sequência de pagodinho, aquele pagodinho caprichado. Nós começamos ao som de Sorriso Maroto, do ano de 2005, a música Me Olha Nos Olhos. E também tivemos aqui o som do Só Pra Contrariar, no álbum Bom Astral, lançado em 2000, a música Você Virou Saudade. É, também conhecido como Me Diz O Que É Que Eu Faço. Tem até uma história dessa música. Essa é a história minha mesmo, tá? A gente tava... Se o Saulinho estiver ouvindo lá no Celso Material de Construção esse momento, a rádio, né? Grande Saulinho, um beijo, né? Saulinho, São Nicolau, um beijo pra vocês. Ele, quando a gente começou o lance do Talk Shot, na verdade era eu e o Saulinho no teclado. E aí o Saulinho foi e me passou os nomes das músicas que ele tocava. Então tudo bem, tá tudo certinho. E aí, acho que todo mundo, acho que você que tá me ouvindo nesse momento, quantas vezes você reconhece uma música, você fala, ah, como é que é o nome dessa música? Ou você fala um trecho da música, alguma, foi exatamente o que aconteceu. Eu tava vendo as músicas que ele tocava, e aí eu tô assim, olhando repertório, né, repertório. Aí, pô, conheço essa música, começou. Aí eu lembro que, tá lá, Me Diz O Que É Que Eu Faço. Eu falei assim, caramba, Saulinho, você toca essa música? Sério? Aí eu pensei que, porque tem a música Me Diz O Que É Que Eu Faço, do Zezé de Camargo, né, que... Vou ter a audácia de cantar aqui um pouquinho pra vocês, pode? Não tem problema, não? Então vamos lá. Aí, me diz o que é que eu faço, o que é que eu faço com os abraços, se não tenho mais seu corpo. Né? Então essa música, eu falei, essa música? Ele, não, não, eu toco essa música. Me diz o que é que eu faço. Hoje, as histórias da música, você, eu acho, eu lhe colocou, Me Diz O Que É Que Eu Faço. Pra mim era a música do Zezé, não, mas na verdade é a música Você Virou Saudade. A gente conta história aqui, história nossa também, meu filho. Não é só história da música, não, acontece. Ah, gente, 2 e 3, apoio cultural. Depois do apoio.

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Sexta-feira, 14 de agosto de 2026. Este é o Giro de Notícias, eu sou Eduardo Amaral e você acompanha os destaques do momento. Divulgada nesta sexta-feira, a Pesquisa Nacional por Amostra de Domicílios, a PNAD Contínua, aponta que a taxa de desemprego caiu para 5,4% no segundo trimestre do ano. No trimestre anterior, a média nacional foi de 6,1%. Dos 27 estados brasileiros, 11 fecharam o período com uma taxa de desemprego abaixo da média nacional e em 5 deles ela ficou abaixo de 3%. A PNAD Contínua é uma pesquisa realizada pelo Instituto Brasileiro de Geografia e Estatística, o IBGE. O ministro Flávio Dino, do Supremo Tribunal Federal, STF, retirou o sigilo de 3 decisões sobre esquema de corrupção que está sendo investigado no Maranhão. Uma das decisões aponta a atuação do senador Everton Rocha, do PDT do Maranhão, para, de acordo com a Polícia Federal, travar o andamento da apuração do assassinato de um empresário maranhense no ano de 2022. O senador teria atuado junto ao Supremo Tribunal de Justiça, o STJ. A decisão de Dino foi noticiada pela colunista do UOL, Daniela Lima. Ela acontece após o STF determinar a quebra de sigilo de fonte em um caso envolvendo um blogueiro maranhense que vinha divulgando o trajeto de Dino no Maranhão. O jornalista diz que denunciava o uso, segundo ele, irregular de carros blindados quando Dino viajava ao estado. Maranhão é a terra natal do ministro. A Polícia Federal afirma ter identificado o uso de 549 CPFs de pessoas mortas em documentos usados em operações ligadas à empresa Pixbet. Ela foi alvo da Operação Arena nesta quinta-feira, que apura um suposto esquema de evasão de divisas e lavagem de dinheiro por meio de apostas esportivas. Segundo a representação enviada à Justiça Federal, documentos da movimentação financeira para lavagem de dinheiro em paraíso fiscal continham registros associados a falecidos, alguns deles mortos há mais de 20 anos. Estudantes pré-selecionados na segunda chamada do Programa Universidade para Todos, o ProUni, do segundo semestre, têm até esta sexta-feira para apresentarem a documentação nas instituições em que foram selecionados. A lista de pré-selecionados no processo está disponível no Portal Único de Acesso ao Ensino Superior, na aba do ProUni. O programa oferece bolsas de estudo integrais e parciais em cursos de graduação e sequenciais de formação específica em faculdades privadas. 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

0: fala comigo aqui no Alcance Agora, 2h16, a partir de agora começa a sua participação. Nesse exato momento, tô lá colocando no status o brinde de hoje, tá, gente? De repente você fala assim, Fabiano Cabeça, cadê meu brinde, Fabiano Cabeça? Você não colocou a foto do brinde, Fabiano Cabeça? Coloquei agora! Agora, tá lá a foto do brinde no status. O que, que é o brinde de hoje? É um copo de açaí da Paletitas pra você. Então, você vai mandar sua mensagem, você vai participar, você vai falar comigo aqui no Alcance pelo 32-3574-1626. Beleza? Vamos com as primeiras participações de hoje? Bora! O Zé Lúcio tá ligado com a gente, mandou aquele boa tarde bacana. Hã? Uhum. Quer ver o Zé Lúcio aqui? Tem mais uma participação, tem áudio, tem fala comigo? Então vamos lá, fala comigo!
1: Ô Fabiano, boa tarde, aqui é o Adriano Zói, pintor.
0: Fala, Zói.
1: Eu queria pedir uma música pra mim, pro Paulinho, pro Aguinaldo.
0: Aham.
1: Uhum. É, pode ser o... aquela Salve Jorge, oferece pra nós aqui na obra aqui e pra todos os ouvintes da Alcance FM. Valeu, Fabiano.
0: Beleza, meu amigo, beleza. Vamos lá, vamos ver a música Salve Jorge. Gente, vamos achar a música que bacana, beleza? Valeu, Zói, obrigado pela sua participação, meu amigo, tamo junto. Felipe também, Felipe Soares, ligado com a gente, mandou aquele boa tarde, manda a música pra nós aqui da Metalúrgica, Faroeste Caboclo. Beleza, bom que aí eu vou lá fazer um café, vou ter, vai ser a primeira, gente. Vai ser a primeira do bloco, tá? Eu vou aproveitar... vou fazer um café, vou dar uma volta na cidade, vou ver como que vocês estão fazendo na cidade aí, e aí depois eu volto pra continuar a participação, beleza? Tá show? Então não posso colocar muita música nesse bloco, porque Faroeste Caboclo vai começar, gente. Mais um áudio, mais um, fala comigo!
2: Fala, Fabiano, bom demais?
0: Beleza.
2: Coloca pra nós ouvir aí, Inocente da Tribo da Periferia, para todos os ouvintes, para o pessoal desta capa, tamo junto, meu amigo. E quem fala isso aqui, ó, tá legal. Uma boa cesta pra nós. Vamos ver se você adivinha.
0: Tá legal. Vamos ver se adivinha. Cara, eu sou ruim no negócio de adivinhar, mas tá tudo bem, tá tudo certo. Valeu, tamo junto, Jonathan. A Sônia ligada também com a gente no bairro do ginásio, ligadinha com a gente. É, mandando aquele boa tarde, Sônia. A Luciana ligada com a gente, quer ouvir o som da Companhia do Forró de Espera. É, oferecendo pra Ritinha, pra Jenny e pra Anne também. Beijo pra Anne, a fofura. Ó, vou aproveitar, fazer aquele mexão bacana. Vamos aproveitar. Ó, vou colocar. Eu ia colocar Faroeste Caboclo primeiro, mas não vou colocar não, porque vai demorar um pouquinho, né, gente? Ó, hoje, a partir das 22 horas, vai ter DJ Charles Rodrigues, e às 23 horas tem Companhia do Forró lá no Gasolão. E você, tô falando com você é o meu convidado para estar participando dessa festa maravilhosa, Companhia do Forró e também DJ Charles Rodrigues, a Companhia do Forró pela primeira vez no Gasolão, nessa sexta-feira você é o meu convidado, beleza? Deixa eu ver quem mais tá ligado com a gente. Michele também tá mandando aquele boa tarde, manda música para mim, ok? Valeu, tamo junto. Bola de música, então vamos ouvir a Companhia do Forró? Vamos ouvir a Companhia do Forró que vai estar hoje lá no Gasolão. E domingo nós vamos estar no Pesque Pague Bolandini. É final de semana da Companhia do Forró aqui na região. Então fica ligado com a gente. Agora 2h19, sua participação começou agora.
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0: Vamos lá, agora 2h38, você curtindo o melhor da música aqui na sua 104,9, vai mandando sua mensagem, vai participando, vai falando comigo. Inês Brandão, ligado com a gente, querendo ouvir o som da Anitta. Deixa eu dar uma olhada aqui, a música... Cadê? Vamos ver se eu acho aqui, ó. Alceu Valença e Anitta, Não Me Cutuca. Bora ouvir esse som bacana da Anitta. Valeu, Inês, obrigado pela sua participação. Cadu, ligado com a gente, mandando aquele boa tarde, que ouviu o som do Duran Duran, Save and Prayin'. Ó, meu inglês tá afinadíssimo, hein? Meu Deus. Desejando a todos os ouvintes um bom final de semana abençoado. Valeu, obrigado. A Geise também ligada com a gente, mandando aquele boa tarde. O pessoal entrou no clima da nostalgia. Quer ouvir a música do Wide Fields, a música Sexy Eyes, né? Olhar sexy. Ah, quem não tem aquele olhar sexy, né, gente? Aquele olhar que penetra, olhar penetrante. A gente está mandando essa música, vai oferecer para o esposo Adriano Pernambucano, para os filhos, também para a Lucilene, o Elon, Thaís, Geraldinho e todos os ouvintes. Valeu, obrigado. Laura também ligada com a gente, mandou aquele boa tarde, Laura. Bora de música então? Bora de música, manda sua mensagem, participe, fala comigo e tem brinde para você que estiver participando.
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0: Busca, eu te seguro. Agora 3 em ponto, apoio cultural, depois apoio, volto com mais participação, manda sua mensagem, fala comigo.
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0: É, gente, 3 e 9 aqui na sua 104,9. Vamos para mais participações. Você participando com a gente. Eu tenho um recadinho aqui rapidinho. É, foi perdido um molho de chave com um canivete. Opa, cuidado, você encontra essa chave aí, ó. Tô brincando, tá, gente? E uma chave de carro no trajeto de Tocantins até a estação, tá? Quem encontrou, vem encontrar, pode entregar ao Elcio Cardoso ou ligar para 998050908, que será gratificado. Beleza? Recadinho passado, você continua mandando sua mensagem, participando, falando comigo, igual ele, meu amigo Zezé. Fala comigo, Zezé!
1: Boa tarde, Fabiano. O Zezé na área de novo, que é bom também, né?
0: Bom também.
1: Toca pra nós aí, Fabiano. Diz que eu sou cachaceiro, cachaceiro, não sou, oh. Sou só consumidor, que é bom também, né?
0: É bom também.
1: Toca pra mim, pra mulher, pro Chechel, pra flor dele aí, o Gerson, deve estar na toca, né? E pô, seu também. Um ótimo final de semana, meu garoto. Fica com Deus aí, que é bom também.
0: É bom também. Já que você falou, ô Zezé, do Alceu, o Alceu mandou um áudio aqui também. Fala comigo, Alceu!
2: Boa tarde, Fabiano Cabeça! Só alegria! 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

0: Olha,
1: pode crer.
0: Toca pra nós, meu filho. Pra gente curtir aqui. Amada Amante, meu filho. Vou recordar agora com essa música, Fabiano. Então, vou recordar agora quando eu morava lá no Barro Branco.
1: Tá doido?
0: Forquilha. Ei, meu Deus do céu, viu? Joguei muito do que time do Pau Grande, hein? joguei muito ali, hein? Então, esse tempo aí que eu curti essa música aí, lembrando essa época aí. Falou? Um abraço, manda pra todos aí, manda pro Zezé, manda pro Tchetchel. Manda pro Gerson do Bar.
1: Certo.
0: Manda pro Cineide. Né? O Tamiro, Ageu do Bar, só coisa boa. Ageu do Bar e só coisa boa. Um abraço a todos e bom final de semana, meu filho.
1: Valeu, ao seu.
0: Sextou com gosto de querosene. Você tá doido.
1: Você tá doido, rapaz? Meu Deus do céu. Mais áudio, mais fala comigo.
2: Boa tarde, Fabiano. Cabeça. Boa. Tá jóia, tudo Fabiano.
1: Tudo jóia, Nancy.
2: Aqui é a Nancy que tá falando. Ai, fiquei muito satisfeita ontem de ter ganhado o pudim aqui. Que uma bom. Delícia, tá?
1: Ah, que bom.
2: Uma delícia mesmo. Tá de parabéns a padaria lá, tá?
1: Ô, nosso amigo Robinho.
2: Eu agradeci muito eles lá e tá uma delícia. Falou? Aqui, também tô na escuta aqui. Manda um abraço aqui pra mim. Manda. Toca a musiquinha aí pra gente ouvir, tá bom?
1: Deixa com a gente, Nancy.
2: Muito obrigado por tudo, um abraço.
1: Eu que agradeço demais a sua participação, minha amiga, muito obrigado, tá? Elisângela Leandro também ligada com a gente, mandando aquele boa tarde, e também a Magna Caporal, mandando aquele boa tarde, mandando a música para a mãe Hilda, que está fazendo aniversário hoje, Rick Renner, a música Mãe. Valeu. Luana também tá ligadinha com a gente, mandando aquele boa tarde. Vamos ver aqui a Verinha também, ligadinha na 104, mandando aqui boa tarde também. Helenice mandando aquele boa tarde. Tem mais aqui também. Fabiano, boa tarde. Queria participar do sorteio. Coloca a música boa aí pra nós. Acompanho você todos os dias. A Marcele. Opa, valeu, Marcele. Que bom, obrigado, tá? Obrigado pela sua companhia. Vou agendar seu número aqui pra você estar sempre participando e olhando também os brindes que a gente sorteia, tá? Bora de música? Bora de música aqui no Alcance. Manda sua mensagem, participe e fala comigo.
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0: do Rei Roberto Carlos aqui no Alcance. Agora 3h31, apoio cultural, depois apoio, venho com a última parte da nossa participação, manda sua mensagem, fala comigo.
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19: 3h35.
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0: sucesso. Vamos então com a reta final da nossa participação. Você manda sua mensagem, você participa, você fala comigo aqui no Alcance. Agora 3h36, você ligado com a gente na 104,9 Alcance FM. Você vai mandando sua mensagem, vai participando, vai falando. Minha amiga Miriam, olha, ela me pediu uma música aqui que eu vou tocar no outro bloco, tá, Miriam? Deixa comigo, eu vou achar sua música aqui pra tocar, beleza? Aham, deixa eu dar uma olhada aqui. Deixa eu dar uma olhada se tem mais mensagens, o pessoal participando com a gente. Tem 11 mensagens. Aí fica aquele combinado. Se não tocar nesse bloco, toca no próximo, fica tudo certo, tá? Vamos lá. Tem áudio. Ó, a Brunelli primeiro mandou aquele boa tarde, né? Alô, Fabiano Cabeça, manda um alô pra mim aí. Alô pra você aí, Brunelli. Também tem áudio, tem fala comigo!
1: Fabiano Cabeça, que é a Betânia. Queria mandar um alô pra minha mamãe Laura, pra minha madrinha Brunelli, pra Dalilinha, pra Jana Gretchen, pro Cleiton da Justiça de Tocantins, pra Jéssica e pro pessoal da Toque de Arte, pra mim, pro Nixon da Santos Bike e pra todos os ouvintes.
0: Grande, né?
1: E eu queria a música... Cadeira cativa.
0: Beleza, valeu, Betânia, minha amiguinha Betânia, sempre ligada, sempre participando. E ela tá na expectativa ali, né? De ganhar aquele brinde, né? Eu sei que a Betânia gosta demais de açaí, né, Betânia? Quem não gosta, né? Vamos com mais mensagem, mais áudio, mais fala comigo!
2: Fala comigo, Fabiano Cabeça. Eu sou a Maria Clara. Eu quero mandar a música de Manu Jetski pra minha mãe, pro meu pai, pro meu irmão, pro meu avô, pro meu outro irmão. Beijinhos. Eu ouvo Fabiano Cabeça. Sextou!
0: Ah, Maria, beijo. Obrigado, beijinho pra você também, tá? Mais mensagem. Hoje tem, deixa eu ver aqui, tem mais aqui, ó. Mais áudio, mais, fala comigo.
3: Boa tarde, Fabiano, é a Sandra.
0: Ô, Sandra, boa tarde.
3: Aqui, coloca a música pra mim, da Fátima Leão, Pão de Mel.
0: Vamos lá.
3: Meu grande amor, meu marido Tiaguinho, que fez aniversário ontem.
0: Opa, que legal.
3: Pra Helena, também, que fez aniversário.
0: Aham.
3: Pra todas as minhas amigas, pra você, sua família. Tchau, tchau, fica com Deus, um abraço.
0: Valeu, Sandra, obrigado, parabéns pro Tiago, felicidades, muitos anos de vida, tá? Meu amigo Denilson Valinotti mandando aquele boa tarde, que é o Vi Fundo da Grota. Sextou, vamos, tamo junto, só na chicotada. Quem também tá ligado com a gente aqui, ó. Uhum, cadê? Meu amigo João Batista Corintiano mandou, toca Corpo Nu, do Panda. Tem que ter cuidado, porque na hora que a gente vai escrever essa música, tem a música Corpo Nu, que é também do Vinícius Diandinho, mesmo nome, porém que são músicas totalmente diferentes, né? Essa do Corpo Nu do Panda, ela é a versão, não é? Se eu não me engano, é a versão da música do George Michael. Ô, Mouse, me ajuda aqui? Aí, querido, obrigado, tá? Você tá funcionando. Muito obrigado. Então, o meu amigo João Batista tá mandando a música para o filho Pedro, né? E também para o pessoal da Casita Construções. Ele perguntou, e ontem o Corinthians foi bem? Cara, o jogo do Corinthians ontem, pelas circunstâncias todas, que o grande, o Alan, é que vocês não estão vendo a mão que eu estou fazendo aqui. Como é que o cara tem um cartão amarelo e me dá uma entrada daquele jeito para tomar outro amarelo, faltando 10 minutos para o jogo acabar? O jogo estava bem controlado, depois o Corinthians passou um aperto, porém que o 0x0 foi um placar bom. Vamos decidir em casa, vai dar tudo certo. Vamos rumo às quartas de final. Tamo junto. Quem mais tá ligado com a gente? Minha amiga Adriana aqui, ó. Boa tarde, meu amigo Fabiano aqui, ó. Adriana Ribeiro, manda um alô pra mim aqui na grama. Tô ligado. Tem um áudio aqui ainda, ó. Adriana. E a Adriana mora lá na colônia Padre Damião. Fala, Adriana, fala uma coisa comigo. Você tá colada comigo hoje lá no gasolão? Você tá? Fala comigo. Ó. A Adriana, ela mandou um áudio que tá ouvindo na Rádio Alcance. Adriana, ó, beijo pra você, tá, minha amiga? Eu quero ver você lá no gasolão hoje, hein? Bora pro gasolão, todos os caminhos levam pro gasolão pra ver a companhia do forró. Tô contando com vocês lá, hein? Quem mais aqui, ó? Paré, tá ligada com a gente também, ó. Quero ouvir Nazaré, ofereço pra todos aqui do Fumo Curió. Valeu, Paré, obrigado, tá? Obrigado pela sua participação. Vou aproveitar também aqui, ó, adicionar o número da Paré para ela estar acompanhando nossos stories. Quem manda a mensagem, eu vou adicionando e aí eu vou É, aqui, ó. Uhum. Tá, beleza. Beleza, beleza, Carol. Pode. Ô, Carol, Carol, ligada com a gente. Carol, manda aquela mensagem bacana, tá? E a gente tá ligado com a gente. Tô ligado com você aqui. E o pessoal do Açougue do Valmir, grande Açougue do Valmir. Valeu, Carol, tamo junto. Mais mensagem, mais áudio, mais. Fala comigo!
4: Fala comigo, Fabiano Cabeça. Eu sou Luiz Otávio.
0: Luiz Otávio!
4: Quero mandar a música do Vestidinho Preto. Música pra minha família, pro meu pai, pra minha mãe, pra todo mundo que tá ouvindo na rádio. Sextou, Fabiano Cabeça. Abraço, meu amigo.
0: Valeu, meu amigo. Valeu, valeu. Um grande abraço. Tamo junto. Quem também tá ligado com a gente, meu amigo Nilson Machado, montador de móveis, esse é fera. Boa tarde, cheguei agora aqui. Toca Just Like the Wind, do Tony Garcia. Legal. Mais áudio, mais. Fala comigo.
5: Fabiano, fala comigo. Aqui é Lenice Barbosista. Valeu. Quero ouvir a música Traia Véia, com participação do Gustavo Lima. Quero oferecer para o meu filho Valtinho, meu filho William, para a noiva da Cristiana, para todos os meus colegas, para todos vocês da rádio. Tenham uma boa tarde.
0: Beleza, Traia Véia com Gustavo Lima, música equivocada. E mais uma participação da minha amiga Angelita, mandando aquele boa tarde, toca aí Verdades do Tempo com o Thiago Brado, para todos os ouvintes e funcionários da Zaime Confecções. Show! Vamos lá, vamos de música? Bora de música! 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Bora de música? Bora de música aqui no Alcance. Manda sua mensagem. Até as 4 dá tempo de você participar do sorteio, tá? Música, não vão dar tempo de tocar todas, mas você pode estar participando do sorteio.
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0: Thiago Brado, Verdades do Tempo. Minha amiga Angelita pediu pra curtir e curtiu aqui no Alcance. Agora 4:03, apoio cultural, depois do apoio vem com mais música. Lembrando que o sorteio é a partir das 4:30 da tarde. Fique ligado aqui no Alcance FM.
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2: Paris, 14 de agosto de 2026. Essas são as principais notícias desta sexta-feira. Marrocos, Espanha e a Comissão Europeia estão em alerta diante da possibilidade de uma nova onda maciça de imigrantes no enclave espanhol de Ceuta nesse fim de semana. As autoridades se preocupam com a disseminação nas redes sociais marroquinas de publicações que afirmam que as fronteiras do enclave espanhol estarão abertas no sábado, 15 de agosto, quando a Espanha celebra o feriado da Ascensão da Virgem Maria. No final de julho, cerca de 80 mil migrantes cruzaram a fronteira do Marrocos para a Espanha em apenas alguns dias. 11 pessoas morreram no lado marroquino e cerca de 80 no território espanhol. O Ministério da Defesa da Letônia confirmou que caças da OTAN, que participavam de uma missão de defesa, abateram um drone no espaço aéreo letão. Já o exército finlandês anunciou ter emitido nessa madrugada uma restrição temporária à região leste de seu espaço aéreo e marítimo, sem detalhar o motivo. Tanto Finlândia como Letônia dividem a fronteira com Rússia. Os estados bálticos, aliás, vêm registrando um número crescente de intrusões e quedas de drones em seus territórios. Nenhum detalhe foi fornecido de imediato sobre a origem do drone abatido pela OTAN. O líder do partido anti-imigração Reform UK, Nigel Farage, se reelegeu deputado na localidade de Clacton-on-Sea, no leste da Inglaterra, em uma eleição legislativa parcial, obtendo quase 63% dos votos. O pleito foi convocado após a renúncia de Farage ao mandato, em meio a uma suspeita de corrupção. Apenas 44% dos eleitores compareceram às urnas e os principais partidos do país decidiram boicotar a disputa e não apresentaram candidatos. A vitória era esperada. O líder da extrema-direita britânica é muito popular na localidade, marcada pelo envelhecimento da população e por dificuldades econômicas. Na Colômbia, socorristas continuam mobilizados hoje, trabalhando nos escombros do poderoso terremoto que atingiu o oeste do país na segunda-feira. A esperança de encontrar sobreviventes diminui a cada dia. O balanço de vítimas voltou a aumentar ontem, chegando a 281 mortos, quase 4 mil feridos e 379 desaparecidos. O terremoto também destruiu cerca de 13 mil moradias. 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Rádio França Internacional, em parceria com a agência Rádio Web, de Paris, Daniela Franco.
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0: vamos lá, gente. Ó, você ligado com a gente, agora 4h15, daqui a pouquinho tem um sorteio para você que tá participando com a gente, tá? Você que mandou sua mensagem participando. 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
0: 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Valeu, Carol, pela sua participação. Daiane Quintão quer participar do sorteio. Valeu, valeu, Daiane. Natan Condé também ligado com a gente. Quer participar do sorteio? Tá valendo. Daqui a pouquinho tem um sorteio pra você. Pra você que tá ligado com a gente. Agora 4h16, vamos de música? Vamos de Fátima Leão aqui no Alcance.
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0: E daqui a pouquinho tem um sorteio pra você que participou com a gente.

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14: 4h36.
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0: Vamos lá então com o sorteio para você que participou com a gente. Eu quero agradecer demais a sua participação. Muito obrigado você que está sempre ligado com a gente, mandando sua mensagem, participando. Que legal. Obrigado, obrigado mesmo, tá? Obrigado de coração para você que está sempre participando aqui na 104,9. O som de Bee Gees, a música Night in Fever. Vou te falar uma coisa, tá? Eu, graças ao nosso amigo Loyola, não, o Jacaré, não posso chamar de Jacaré, fica bravo. Mas o Loyola, que já trabalhou aqui com a gente na rádio, aproveitando, contando histórias rápidas aqui, e eu não conhecia muito Bee Gees, assim, Bee Gees a gente acaba conhecendo alguma coisa. Eu lembro que ele me apresentou esse CD que chama Live in Las Vegas, de 97, que é a música, o nome do álbum é One Night Only, né? Quer traduzir, se for na tradução assim, apenas uma noite. E um CD espetacular, é a capa, da capa preta, com os integrantes, né? Os irmãos Bee Gees. E um CD fantástico, DVD fantástico. Quem tiver oportunidade de repente entrar lá nas redes sociais, no YouTube, procura lá esse álbum, One Night Only, né? Apenas uma noite em Las Vegas, de 97. Que showzaço, que espetáculo, com músicas maravilhosas. Ou também nas plataformas. E se você quiser ouvir aqui na Rádio Frequência, a gente toca também. Tá bom? Vamos lá, então, reta final da nossa programação. Eu vou aproveitar, vou fazer o sorteio para você que mandou sua mensagem para participar com a gente, tá? Claudinei ligada com a gente também. Cadê? Quem mais? Quem mais aqui, ó? Cristina, sou lá de Viçosa, ligadinhos na 104,9. Minha amiga Conceição também ligada com a gente. No bairro do ginásio, a Márcia, a Martinha. Rosane também fica sempre ligada na programação. Quem mandou mensagem aqui falou que tá sempre ligada. Deixa eu ver aqui. Ah, tá, vou adicionar o telefone do Zói também, ó. Meu amigo Tiano Acabamentos, junto com seu fiel escudeiro Riquelme, o Chechel e o Washington Pintor. Esses daí são a dupla barra pesada ligados no alcance. E a Marcele falou que tá sempre ligada. Ó, falou que tá sempre ligada. Então, Marcele, obrigado, tá? Obrigado pela sua companhia. Vamos lá, deixa eu ir adicionando o pessoal aqui, que eu não adicionei nos telefones aqui, para estar concorrendo ao sorteio, tá? Minha amiga Adriana Ribeiro, lá do Colônia. E vamos lá, vamos pro sorteio? Bora pro sorteio, então vamos lá, vamos ver quem é que vai ganhar esse açaí maravilhoso! Bora lá, vamos ver! Pum! Muito bem. Eu acho que essa pessoa já ganhou brinde aqui na Rádio Alcance. Eu não sei qual foi o brinde que ganhou, mas já ganhou. Acho que já. Já é um ganhador. E mandou boa tarde. Aí é o seguinte, a pessoa que mandou boa tarde, ela mandou boa tarde a exatamente 15 horas e 52 minutos. Então você que participou com a gente, que participou nesse horário, 15 horas e 52 minutos, mandou seu boa tarde, ganhou o brinde de hoje. Tá aqui no WhatsApp. Quem será, hein? Quem será? Foi a Kátia aqui do Bela Vista. Valeu, Kátia, obrigado, tá? Vou entrar em contato com você para você pegar o seu brinde, beleza? Vou ficando por aqui, prometo voltar com você segunda-feira, se Deus quiser, ele há de querer, vai estar tudo certinho com a gente, né? Eu tenho um final de semana de bastante trabalho, mas na segunda-feira a gente vai estar aqui de volta tocando o melhor da música para você. Também aproveitando, desejando a você um ótimo final de semana, fique com Deus, continue ligado à programação do Alcance, tem muita coisa boa, só você ficar ligado para curtir as melhores músicas. Hoje, se você quiser curtir aquele forró bacana com Fabiano Cabeça, com a companhia do forró, todos os caminhos te levam ao Gasolão. Vamos pro Gasolão, depois vou até colocar ali lá no status a chamada do baile do Gasolão, você dá uma olhadinha, vale a pena você conferir esse forró maravilhoso. E no domingo nós vamos estar lá no Pesque Pague Bolandini, vou fazer um convite para algumas pessoas aqui, ó. Luciana, você vai aonde, Luciana? Luciana, vai, você vai em qual forró hoje? Vai de hoje, você vai no de domingo? Uma pessoa que não tá participando direto aqui comigo, mas que tá sempre ligado, é o meu amigo Saulo Cancelo. Saulinho, você vai aonde, Saulinho? A gente vai se ver lá no Bolandini, domingo? Fala comigo. E os nossos amigos, a Dilma também, minha amiga do bairro Grama, tá? Quero saber onde eu vou encontrar vocês, tá? Então convido. Ah, minha amiga Ana também, Ana Maia falou que vai pro Gasolão. Então, gente, eu tô aguardando vocês com muito carinho para estar fazendo essa festa maravilhosa no Gasolão hoje. E no domingo nós vamos estar no Pesque Pague Bolandini com a Companhia do Forró. Um beijo para você, bom final de semana e vamos de música que não alcance. Já falando tanto de forró, vamos lá, bom de sertanejo, Vou Pedir aos Anjos.
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0: Um abraço, até segunda.

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2: 5 e 7.
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13: 36.
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0: Louvado seja o nosso Senhor Jesus Cristo.
1: Para sempre seja louvado.
0: Em nome do Pai, do Filho e do Espírito Santo.
1: Amém.
0: O anjo do Senhor anunciou a Maria.
1: E ela concebeu do Espírito Santo.
2: Ave Maria, cheia de graça, o Senhor é convosco. Bendita sois vós entre as mulheres.
1: E bendito é o fruto do vosso ventre, Jesus.
3: Santa Maria, Mãe de Deus, rogai por nós, pecadores, agora e na hora de nossa morte. Amém.
0: Eis aqui a serva do Senhor.
1: Faça-se em mim segundo a vossa palavra. Ave Maria, cheia de graça, o Senhor é convosco. Bendita sois vós

0: morte. Amém.
1: E o Verbo se fez carne
2: e habitou entre nós. Ave Maria, cheia de graça, o Senhor é convosco. Bendita sois vós entre as mulheres, e bendito é o fruto do vosso ventre, Jesus.
0: Santa Maria, Mãe de Deus, rogai por nós, pecadores, agora e na hora de nossa morte. Amém.
1: Rogai por nós, Santa Mãe de Deus,
2: para que sejamos dignos das promessas de Cristo.
1: Oremos. Infundi, Senhor, vos rogamos, a vossa graça em nossos corações, para que nós que conhecemos pela anunciação do anjo a encarnação de Jesus Cristo, vosso Filho, por sua paixão e morte na cruz, cheguemos à glória da ressurreição. Pelo mesmo Cristo nosso Senhor.
2: Amém.
1: Rezemos a São José.
2: Glorioso São José, a quem foi dado o poder de tornar possíveis as coisas humanamente impossíveis, vinde em nosso auxílio nas dificuldades da vida. Tomai sob a vossa proteção nossos pedidos e orações.

0: nossa proteção está no nome do Senhor,
1: que fez o céu e a terra.
0: O Senhor esteja convosco.
1: Ele está no meio de nós.
0: Que o Deus Todo-Poderoso abençoe cada um de nós, as nossas famílias. Em nome do Pai, do Filho e do Espírito Santo.

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1: Vem aí a Voz do Brasil. As notícias do Poder Judiciário, o Jornal do Senado e da Câmara dos Deputados.

0: Está no ar a Voz do Brasil. As notícias do governo federal que movimentaram o país no dia de hoje.
1: Olá, boa noite.
2: Boa noite para você que nos acompanha em todo o país.
1: Sexta-feira, 14 de agosto de 2026.
2: Vamos ao destaque do dia.
1: Vícios em apostas.
2: 1 milhão e 200 mil brasileiros decidiram bloquear o próprio acesso às plataformas.
1: E mais de 800 mil pessoas estão impedidas de apostar em bets por participarem de renegociação de dívidas.